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2: 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As notícias do governo federal que movimentaram o país no dia de hoje.
3: Olá, boa noite.
4: Boa noite para você que nos acompanha em todo o país.
3: Terça-feira, 14 de julho de 2026.
4: E vamos aos destaques da Voz do Brasil.
3: Meio ambiente e clima. Painel eletrônico monitora efeitos do El Niño no país.
4: Plataforma informa onde haverá excesso de chuvas, estiagem ou ondas de calor.
3: Hoje vamos falar sobre o fenômeno e como poderá afetar o Brasil. Luana Karen.
5: Entre as principais consequências esperadas para o Brasil estão excesso de chuvas na região sul e a estiagem nas regiões norte e nordeste.
4: Energia e combustíveis.
3: Conselho Nacional de Política Energética aprova aumento no percentual de etanol anidro na gasolina para 32%.
4: E aplicativo oferece ao consumidor informações sobre postos de combustíveis e canal para denúncias. Gabriela Noronha.
6: O aplicativo é gratuito e funciona como um mapa interativo no celular, ajudando o consumidor a descobrir quais postos são de confiança e quais devem ser evitados.
3: Proteção das crianças e adolescentes no ambiente digital.
4: Como o ECA Digital avança no combate à violação de direitos é o tema de entrevista com Fábio Meirelles, do Ministério dos Direitos Humanos e Cidadania.
7: Então, o ECA Digital é um grande avanço, traz esse princípio do ECA, né, da proteção integral, da prioridade absoluta para o ambiente digital, e ele hoje já é uma referência no Brasil e no mundo.
3: Hoje, na apresentação da Voz do Brasil, Luciana Vasconcelos e Luciano Seixas.
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3: O percentual de etanol na gasolina será elevado de 30% para 32%.
4: A medida aprovada hoje pelo Conselho Nacional de Política Energética tem previsão para valer a partir de 1º de agosto.
3: E terá vigência de 180 dias, com possibilidade de prorrogação por igual período.
4: O ministro de Minas e Energia, Alexandre Silveira, afirmou que a mudança é segura e que tem respaldo técnico.
8: Nós estamos completamente seguros de avançar até o E32, Instituto Mauá nos deu o laudo de que nós estamos habilitados a fazer o aumento. E a transitoriedade é apenas uma maneira de nos precavermos a poder, dentro de 180 dias, nós vermos o que está acontecendo. A cada oscilação, nós sentamos e protegemos o consumidor e protegemos a economia nacional.
3: Ainda de acordo com o ministro Alexandre Silveira, a medida vai contribuir para a autossuficiência do país em meio ao contexto da guerra no Oriente Médio.
4: Na hora de abastecer o carro, quanto mais informações o consumidor tiver, melhor.
3: Por meio de um aplicativo, o motorista confere se o posto onde ele vai é um estabelecimento confiável.
4: E caso perceba alguma irregularidade, também é possível fazer uma denúncia diretamente à Agência Nacional do Petróleo, Gás Natural e Biocombustíveis.
6: O aplicativo ANP com você postos é gratuito e funciona como um mapa interativo no celular, ajudando o consumidor a descobrir quais postos são de confiança e quais devem ser evitados. O funcionamento é bem prático. Ao abrir o aplicativo, o usuário vê os estabelecimentos da região sinalizados por cores, como em um semáforo. Os postos recebem notas de 0 a 5 com base nas fiscalizações que a Agência Nacional do Petróleo, Gás Natural e Biocombustíveis fez nos últimos 5 anos, sendo que a cor verde sinaliza os mais seguros e quem tem nota máxima. Já os marcados em vermelho acendem o sinal de alerta. Receberam nota zero por causa de irregularidades recentes. Outras informações dos estabelecimentos, como endereço, CNPJ, quantas fiscalizações já receberam, resultado das vistorias e qualidade das amostras analisadas, também podem ser consultadas na ferramenta. É possível ainda fazer denúncias pelo aplicativo, como explica o superintendente de fiscalização do abastecimento da ANP, Júlio Nishida.
9: Cria um importante canal de denúncias do consumidor com a ANP, inclusive aquelas relacionadas a práticas de preços abusivos. De forma bem simples, fácil e intuitiva, o consumidor consegue fazer a sua denúncia num simples clicar de botões.
6: A plataforma pode ser acessada no endereço anpcomvocepostos.anp.gov.br e depois baixada no aparelho de telefone celular. Reportagem Gabriela Noronha.
3: produção brasileira de grãos no período 2025-2026 está estimada em 360 milhões de toneladas.
4: Segundo o levantamento divulgado hoje pela Conab, a Companhia Nacional de Abastecimento, se confirmado, o volume será 2,2% superior ao registrado na temporada passada.
1: Segundo a Conab, serão 360 milhões e 100 mil toneladas a serem colhidas, o que representa 2,2% a mais do que a safra anterior. O grande destaque deve ser a soja. O gerente de acompanhamento de safras da Conab, Fabiano Vasconcelos, explica o resultado.
10: Então, a estimativa para a safra 2025-26 é de 48,6 milhões de hectares cultivados com soja e uma produção aí é chegando a quase 180,6 milhões de toneladas.
1: Além da soja, o algodão tem produção prevista em 4 milhões e 60 mil toneladas de pluma, com 8% da área já colhida. Isso resulta em um ganho na produtividade de 2,8% em relação à safra 2024-2025. Já a colheita das três safras do milho no ciclo atual está estimada em mais de 141 milhões e 700 mil toneladas, volume 0,4% superior ao ciclo passado. A estimativa é de crescimento favorecido pelas condições climáticas, como explica Fabiano Vasconcelos, gerente de acompanhamento de safras da Conab.
10: Em relação ao milho, uma estimativa de aumento de 9,8% na área plantada, uma estimativa de produtividades melhores do que na última temporada, favorecidas aí pelo clima, uma produção de 29,6 milhões de toneladas, um aumento aí de 18,7% em relação à última safra.
1: E a Conab também estabeleceu novos preços de referência para os principais produtos agrícolas de verão. Os principais reajustes foram no preço da soja, do arroz em casca, do feijão e do milho. Os preços passam a vigorar nos períodos entre o segundo semestre de 2026 e o primeiro semestre de 2028. Reportagem Edinaldo Júnior.
3: Ainda sobre a produção agrícola, o IBGE estima que a safra brasileira em 2026 pode chegar a 347 milhões e 400 mil toneladas.
4: Isso representa uma projeção de 1 milhão e 300 mil toneladas a mais do que a colheita anterior.
3: O IBGE calcula um ano de produção e a Conab faz estimativa de outubro a setembro.
4: Agricultores podem ter acesso a recursos para o Plano Safra.
3: Os recursos poderão ser acessados entre 16 de julho deste ano e 30 de junho do ano que vem.
4: O BNDES, Banco Nacional de Desenvolvimento Econômico e Social, vai disponibilizar 72 bilhões de reais.
11: Serão 40 bilhões e 500 milhões de reais disponíveis por meio dos programas agropecuários do governo federal. Desse total, 21 bilhões e meio são para médios e grandes produtores da agricultura empresarial e quase 19 bilhões de reais para pequenos produtores da agricultura familiar. Também vão estar disponíveis 31 bilhões e 500 milhões de reais em recursos próprios do banco por meio da linha BNDES Crédito Rural. O chefe do Departamento de Crédito Digital, Agropecuária e Normas do BNDES, Caio Barbosa, explica que o crédito disponibilizado pelo banco atende necessidades de quem produz no campo.
12: A gente opera basicamente 11 programas, que são programas que atingem todas as necessidades de investimento e de custeio do produtor rural. E todos os tipos de produtores rurais. Tem uma linha para custeio, uma linha para investimento, para aquisição de máquinas.
11: Para saber mais sobre as linhas e programas do BNDES para o agro, acesse bnds.gov.br/agro. Reportagem André de Barros Lima.
3: O fenômeno climático conhecido como El Niño, já confirmado no país, pode trazer diferentes impactos para a população.
4: A previsão é de excesso de chuvas no sul, por um lado, e estiagem no norte e nordeste, por outro.
3: Um monitoramento mensal está sendo feito por diferentes órgãos para trazer agilidade às respostas e ajudar na prevenção de desastres.
4: Nessa reportagem de Luana Karen, trazemos dicas para os produtores rurais e cidadãos em geral sobre como lidar com os impactos desses eventos climáticos.
13: Autoridades responsáveis pelo monitoramento do clima, dos recursos hídricos e dos riscos de desastres naturais começaram a acompanhar a evolução do fenômeno do El Niño este ano no Brasil. Um painel vai ser publicado mensalmente e servirá de referência para que estados, municípios, produtores rurais e defesa civil não sejam pegos de surpresa com excesso de chuvas, estiagem ou ondas de calor,
14: Gilvan Sampaio, pesquisador do Instituto Nacional de Pesquisas Espaciais, INPE, explica que os efeitos devem ser sentidos até meados de 2027.
15: Os principais impactos do El Niño devem ficar concentrados com o aumento do volume de chuvas no sul do Brasil. Além disso, nesse segundo semestre de 2026, o El Niño deve provocar temperaturas acima da média em praticamente todo o Brasil. Portanto, o potencial para a ocorrência de queimadas aumenta. Então, secas na Amazônia, secas no Nordeste, isso somente em 2027.
14: O El Niño é caracterizado pelo aumento anormal da temperatura do Oceano Pacífico ao longo da linha do Equador. Para que o fenômeno seja confirmado, esse aumento deve ser observado por 3 meses consecutivos, o que aconteceu entre abril e junho deste ano. Para quem utiliza a terra para produzir, a orientação de Gilberto Cunha, pesquisador da Embrapa Trigo, é conhecer bem a terra onde vive.
16: Adotar boas práticas de manejo, a diversificação das épocas de semeadura, fazer as intervenções de proteção de plantas, colher no momento certo, não procrastinar aí quando as lavouras estão prontas para colher.
14: Ao longo dos próximos meses, eventos associados ao El Niño podem impactar a rotina da população. Nas regiões onde estão previstas chuvas além do normal, os riscos são de alagamentos e deslizamentos de encostas, por exemplo. Já onde pode haver escassez de chuva, há risco de incêndios e problemas no abastecimento de água. Ondas de calor também podem trazer dificuldades para populações vulneráveis. Em todos os casos, o conselho de Tiago Molina, coordenador de monitoramento e alerta da Defesa Civil Nacional, é ficar atento às fontes oficiais de informação.
17: Sempre que tiver uma situação de risco prevista, a Defesa Civil vai se utilizar de todos os mecanismos que existem para fazer com que essa informação chegue às pessoas, né, por meio do Defesa Civil Alerta, por meio das mensagens SMS. Além disso, é muito importante conhecer o local onde você mora, procurar saber quais são os planos de contingência, quais são as rotas de fuga, os locais seguros.
14: O boletim Painel El Niño, uma iniciativa conjunta de diferentes órgãos do governo federal, é público e está disponível em diversos portais na internet. Por exemplo, no endereço portal.inmet.gov.br. Reportagem Luana Karen.
4: Esta semana, o Estatuto da Criança e do Adolescente completa 36 anos.
3: E a evolução da garantia dos direitos da infância permitiu a aprovação do ECA Digital, que entrou em vigor em março desse ano.
4: Ele prevê que as crianças e adolescentes devem ser protegidos e ter direitos garantidos também no ambiente virtual.
3: Nós seguimos hoje com a segunda parte da nossa entrevista com o diretor de Proteção da Criança e do Adolescente do Ministério dos Direitos Humanos e Cidadania, Fábio Meirelles, sobre as inovações trazidas pelo ECA Digital e a integração com o Estatuto da Criança e do Adolescente de 1990. Acompanhe.
18: Diretor Fábio Meirelles, é um prazer seguir com a nossa conversa aqui sobre Estatuto da Criança e do Adolescente. E aí a gente passa a falar agora sobre o ECA Digital, né? Que é a lei que protege os direitos da infância no ambiente virtual e ganhou esse nome, ECA Digital, como uma referência justamente ao Estatuto da Criança e do Adolescente de 1990. A gente pode dizer que ela incorpora o mesmo espírito, diretor, de que toda a sociedade é responsável pelo cuidado com as crianças, só que agora na internet?
7: Exatamente, e até por isso que a gente manteve o nome ECA, né, e chamou de ECA Digital. A gente percebeu que as crianças e adolescentes brasileiros viviam conectados, estavam em plataformas digitais, em redes sociais desde muito cedo, expostas, né, diariamente à publicidade, conteúdos algorítmicos, inteligência artificial. A gente viu que isso representava um risco muito grande, o ambiente digital para crianças e adolescentes, e a gente batalhou e conquistou o ECA Digital com o governo federal, com o CONANDA, movimentos sociais, organizações da sociedade civil e em diálogo com o Congresso para que essa lei saísse do papel e virasse realidade.
3: E o senhor destacaria como principais ganhos para a proteção das crianças vindos do ECA Digital? Que tipo de ações, que tipo de situações?
7: Veja, o ECA Digital, ele reafirma uma posição inegociável do Brasil. A gente não aceita modelos de negócio
19: construídos sobre a exploração da vulnerabilidade de crianças e adolescentes. Então, vou dar alguns exemplos do que o ECA Digital estabelece, né? Ele estabelece limite para a prática do que a gente chama de design digital ou design manipulativo, que vão induzir crianças e adolescentes ao uso excessivo de telas. Isso é uma das dimensões do ECA Digital. Ele também prevê que os serviços e produtos digitais, eles devem adotar padrões elevados de proteção de dados, privacidade e segurança para crianças e adolescentes. O ECA Digital também prevê sanções para as plataformas que descumprirem essas obrigações. Então, o ECA Digital é um grande avanço, ele traz esse princípio do ECA, né, da proteção integral, da prioridade absoluta para o ambiente digital, e ele hoje já é uma referência no Brasil e no mundo.
18: E assim como aconteceu no Estatuto da Criança e do Adolescente de 1990, o ECA Digital também deve mudar essa forma da sociedade perceber os direitos das crianças na internet? Por exemplo, a parte da responsabilidade de todos os adultos sobre as crianças que estão ali no ambiente virtual?
19: Perfeito. É exatamente esse o princípio. Assim, a gente conseguiu com a ECA Digital traduzir rapidamente uma demanda social, porque não pode ser só uma atribuição das próprias crianças e adolescentes ou dos seus familiares, dos pais, mães e responsáveis, a proteção delas no ambiente digital. Então, se elas estão em situação de vulnerabilidade, é uma responsabilidade coletiva. Então, a gente conseguiu com a ECA Digital trazer essa demanda social, normatizar e juridicamente convergir com a iniciativa privada para um instrumento, que hoje é o ECA Digital, que precisa chegar na ponta. Então, hoje, nosso grande desafio é, para além do ECA Digital, é levar o ECA Digital para a escola, para o Conselho Tutelar, para o CRAS, para o CREAS, para o Ministério Público utilizar o ECA Digital. Então, cuidar das crianças e adolescentes nunca foi uma tarefa de uma pessoa só, não vai ser agora. Então, o ECA Digital traz esse princípio da responsabilidade coletiva.
3: Quer dizer que o ECA Digital também é importante para os pais e responsáveis que agora deixam de estar sozinhos nessa proteção das crianças e dos adolescentes, né? E passam a ter apoio das plataformas, não é isso?
19: Exatamente. Canais de denúncia, a própria Autoridade Nacional de Proteção de Dados. Então, com o ECA Digital e depois com a lei de regulamentação, depois com a política, a gente, após o ECA Digital, a gente também anunciou a Política Nacional de Promoção e Proteção dos Direitos da Criança e do Adolescente no Ambiente Digital, que é uma política estruturada para fortalecer a coordenação entre os diferentes níveis de governo, incentivar a pesquisa, inovação tecnológica, promover desenvolvimento de produtos e serviços digitais mais seguros, ampliar os canais de denúncia, fortalecer a capacitação dos profissionais do sistema de garantia de direitos, apoiar as famílias no exercício da supervisão parental. Então, acho que a gente precisa olhar para o ECA Digital e para a nossa política nacional com essa perspectiva de construir objetivos concretos e de dividir a responsabilidade sobre a proteção de crianças e adolescentes no ambiente digital com todos os atores que precisam estar, né, totalmente comprometidos com essa implementação.
18: Agora, onde os adultos podem encontrar, diretor, mais informações sobre o ECA Digital para entenderem melhor essa legislação e também orientações sobre o que deve ser proibido, o que deve ser permitido para as crianças na internet?
19: Claro, olha, hoje nos sites, né, do Ministério dos Direitos Humanos e da Cidadania, da SECOM, do Ministério da Justiça, você encontra o ECA Digital. A gente produziu um material muito interessante, recente, que é um guia no formato de perguntas e respostas para conselheiros tutelares sobre o ECA Digital, que é um material educativo e prático que está no site do Ministério dos Direitos Humanos e da Cidadania. A gente produziu uma caixa de ferramentas chamada Faça Bonito na Rede, que é um material, conjunto de instrumentos práticos também, que tem guia de recomendações técnicas, coletânea de normas jurídicas, tem proposta de fluxo, tem material didático sobre o que fazer, tem cartilha, tem até jogo de tabuleiro, conexão segura. Então, a gente tem um curso Proteção de Crianças e Adolescentes no Ambiente Digital, um curso online na Escola Nacional dos Direitos da Criança e do Adolescente. Então, hoje a gente tem guias, cartilhas, a gente tem cursos, a gente tem jogo de tabuleiro, a gente tem fluxo. Então, a gente tem glossário, a gente tem bastante material disponível, perguntas e respostas, para que as pessoas conheçam o ECA Digital e conheçam as ferramentas de proteção de crianças e adolescentes no ambiente digital no site do Ministério dos Direitos Humanos, novamente, no site do Ministério da Justiça e Segurança Pública, no site da Secretaria de Comunicação Social, enfim, institutos, fundações, organizações da sociedade civil. Muita gente tem produzido material sobre essa responsabilidade compartilhada e a promoção do bem-estar de crianças e adolescentes no ambiente digital.
3: Muito bem, nós conversamos com Fábio Meirelles, diretor de Proteção da Criança e do Adolescente do Ministério dos Direitos Humanos e da Cidadania. Muito obrigado por sua entrevista aqui à Voz do Brasil.
19: Obrigado a vocês, sempre à disposição.
4: E estão abertas até amanhã, dia 15 de julho, as inscrições de bolsas para médicos especialistas.
3: São 1.136 vagas distribuídas em 26 cursos de aprimoramento em 309 municípios do país.
4: Quase metade das vagas são voltadas para o interior. Entre as especialidades previstas estão anestesiologista, oncologia, cardiologia e cirurgia minimamente invasiva.
3: Felipe Proenço, secretário de Gestão do Trabalho e da Educação do Ministério da Saúde, detalha o edital.
20: Possibilidade para quem já é especialista com registro de qualificação, participa do programa desenvolvendo suas atividades práticas em um serviço do Sistema Único de Saúde, de referência no interior, um ambulatório especializado, um hospital, e ao mesmo tempo tem suporte aonde um especialista com ainda mais experiência vai poder apoiar o desenvolvimento das atividades numa carga horária de 20 horas semanais, recebendo uma bolsa que vai depender da localização, se é uma região mais vulnerável, podendo chegar até R$20 mil.
4: O edital está disponível em gov.br/saúde.
3: Atenção, estudantes de graduação de instituições privadas.
4: Começaram hoje as inscrições para o processo seletivo do Fundo de Financiamento Estudantil, o FIES.
3: Serão mais de 75 mil vagas destinadas no segundo semestre.
21: Ao todo, serão oferecidas 75.500 vagas para o segundo semestre. No ano, serão 112 mil no total. O FIES concede financiamento a estudantes matriculados em cursos superiores de instituições privadas. Para participar do FIES, o candidato precisa ter feito o Exame Nacional do Ensino Médio a partir de 2010. Precisa ter alcançado média igual ou superior a 450 pontos nas 5 provas e não ter zerado a redação. Precisa ter, em 2026, renda bruta familiar mensal de até 3 salários mínimos, o equivalente a R$ 4.863. O processo seletivo do FIES reserva 50% das vagas para estudantes com renda familiar por pessoa de até 0,5 salário mínimo inscritos de forma ativa no Cadastro Único. Os pré-selecionados nessa modalidade vão poder solicitar financiamento integral, cobrindo todos os encargos educacionais e ficam dispensados de comprovar a renda diretamente na instituição de ensino. O FIES tem chamada única e lista de espera. O resultado da pré-seleção na chamada única será divulgado no dia 30 de julho. As inscrições vão até sexta-feira, 17 de julho, pelo Portal Único de Acesso ao Ensino Superior. O candidato precisa ter conta gov.br e preencher os requisitos para participar do programa. O resultado sai no dia 30 de julho. Mais informações em acessounico.mec.gov.br/FIES ou ligue para 0800-61-6161. Thaisa Vitória para a Voz do Brasil.
4: O Ministério da Educação disponibilizou uma série de vídeos com orientações sobre o uso do Cadastro da Educação de Jovens e Adultos, uma plataforma oficial de cadastro.
3: O material ensina passo a passo como realizar a inscrição e é destinado tanto aos estudantes quanto aos profissionais que atuam no sistema.
4: As inscrições no cadastro permanecem abertas durante todo o ano.
3: No entanto, os prazos para ingresso no segundo semestre deste ano variam de acordo com o calendário de cada estado e município.
4: Os conteúdos estão disponíveis no portal do MEC e no canal da pasta do Ministério da Educação no YouTube.
3: E essas foram as notícias do governo federal.
4: Uma realização da Secretaria de Comunicação Social da Presidência da República.
3: Com produção da empresa Brasil de Comunicação.
4: Fique agora com as notícias do Poder Judiciário e do Congresso Nacional. Uma boa noite.
3: Boa noite para você e até amanhã.
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22: Presidente do STF e do CNJ lança rede nacional de magistrados para combater o avanço do crime organizado no país.
23: Instituições podem enviar propostas sobre modernização do sistema de justiça até 15 de agosto.
22: STJ mantém prisão preventiva de homem acusado de atuar como falso médico.
23: Boa noite, eu sou Marcela Luiz.
22: E eu sou Walter Lima.
23: O presidente do Supremo Tribunal Federal e do Conselho Nacional de Justiça, ministro Edson Fachin, lançou nesta terça-feira a Rede Nacional de Magistrados para combater o avanço do crime organizado no país.
22: Segundo Fachin, a resposta estatal à criminalidade em rede exige, necessariamente, uma justiça também articulada em rede. Marcelo Della Libera.
24: O ministro Edson Fachin observou que o mercado de apostas eletrônicas clandestinas vem sendo utilizado como instrumento de organizações criminosas.
25: Essas plataformas podem servir à lavagem de dinheiro, à formação de estruturas empresariais aparentemente ilícitas, à integração com outras atividades ilícitas, como tráfico, contrabando e corrupção, além de apresentarem forte dimensão transnacional.
24: Criada por portaria do CNJ, a Rede Nacional prevê o compartilhamento de informações para enfrentar organizações criminosas cada vez mais sofisticadas.
23: Supremo está com o edital aberto para receber propostas sobre a modernização do sistema de justiça.
22: Podem participar instituições públicas, privadas e da sociedade civil até 15 de agosto. Pablo Lemos.
26: As propostas vão ser analisadas pelo Grupo de Estudos para a Modernização do Sistema de Justiça, instituído pelo presidente do STF, ministro Edson Fachin. O diretor do Centro de Estudos Constitucionais do Supremo, Fernando Facuri Scaff, que preside o grupo, explica que modernizar significa atualizar o sistema de justiça.
27: É fazer ajustes dentro de um sistema que funciona, que está rodando bem, para falar uma linguagem mais clara, e que você tem, dentro disto, a expectativa de uma sociedade brasileira como um todo por mais justiça e por mais segurança jurídica.
26: Para o relator do grupo Neide Barros Belo Filho, modernizar é uma exigência do tempo.
28: É necessário modificar, porque é necessário acompanhar o tempo, acompanhar as mudanças da sociedade.
26: Serão aceitas apenas manifestações institucionais sobre a modernização do sistema de justiça sem caráter pessoal, que deverão ser apresentadas por meio de formulário eletrônico.
23: Mantida a prisão preventiva de empresário acusado de atuar como falso médico em unidade básica de saúde de Cananéia, São Paulo.
22: A decisão é do vice-presidente do STJ, ministro Luiz Felipe Salomão, no exercício da presidência. Fátima Uchoa.
29: O empresário está preso desde janeiro. Segundo o Ministério Público, ele realizava exames de ultrassom, emitia laudos e atendia pacientes usando o registro profissional de médico de um sócio falecido. A fraude foi descoberta após ele afirmar durante exame que tinha identificado a vesícula de uma paciente que já havia retirado o órgão. Depois de o Tribunal de Justiça de São Paulo negar o primeiro habeas corpus, a defesa fez novo pedido de relaxamento da prisão ao STJ, mas o ministro Salomão não verificou ilegalidade manifesta nem urgência que justificassem a concessão da liminar. O ministro ainda apontou que o pedido de liberdade deverá ser examinado com mais profundidade no julgamento definitivo do habeas corpus, a cargo da sexta turma do STJ.
23: TST promove congresso para debater o uso de pesquisas no aprimoramento da Justiça do Trabalho.
22: O evento vai ser realizado na sede do Tribunal, em Brasília. Marla Lacerda.
30: O 4º Congresso Nacional de Pesquisa Judiciária, Estatística e Ciência de Dados da Justiça do Trabalho vai ser realizado entre os dias 25 e 27 de agosto. Com o tema Trabalho, Transformações Econômicas e Justiça, O evento é para incentivar a produção de conhecimento e a integração da rede de pesquisas judiciárias da Justiça do Trabalho. Magistrados, servidores, estudantes e profissionais que atuam na área e querem participar, fiquem atentos. As inscrições já podem ser feitas no portal do TST, que é o tst.jus.br.
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23: Uma boa noite.
22: E até amanhã.
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4: Eu sou Paula Groba.
1: E eu sou Humberto Pinheiro.
4: E estes são os destaques de hoje do Jornal do Senado, que começa agora.
1: Aprovada a aposentadoria especial para agentes de saúde e de combate às endemias.
4: MP do frete, Senado retira valor fixo, mas mantém piso mínimo do frete para caminhoneiros.
1: Pacientes em internação domiciliar podem ter desconto na conta de luz.
4: Boa noite.
1: Boa noite.
4: Em acordo com o governo, o Senado aprovou a medida provisória que atualiza as regras do piso mínimo do frete rodoviário. A MP, que perderia a validade nesta semana, mantém a obrigatoriedade de um valor mínimo para o frete, como já prevê a legislação, mas retira do texto a definição de um piso nacional para a remuneração dos caminhoneiros.
1: Durante a análise na Comissão Mista e na Câmara dos Deputados, havia sido incluído um piso de R$ 5.000 mensais para os motoristas de longas distâncias. A medida provisória também endurece as punições para empresas que descumprirem o piso do frete, calculado pela Agência Nacional de Transportes Terrestres. Repórter Pedro Pincer.
5: O Senado aprovou o projeto de lei de conversão da medida provisória que torna obrigatório o cadastramento das operações de transporte rodoviário de cargas e reforça os mecanismos de fiscalização do piso mínimo do frete. Entre os tópicos está a determinação de um piso para o frete, mas sem definição do valor. A principal questão se dava em torno do perdão às multas aplicadas aos caminhoneiros que estiveram presentes nas manifestações de dezembro de 2022. Para o relator revisor, senador Stevenson Valentim, do Podemos do Rio Grande do Norte, a medida faz justiça e traz tranquilidade para a categoria.
6: Entendo que esse viés da multa já atingiu a sua pedagogia e permanecer com essa injustiça é passar uma ideia de vingança. E que não contribui nada para a sociedade.
5: A líder do governo, senadora Tereza Leitão, do PT de Pernambuco, celebrou o acordo alcançado diante da relevância do assunto.
8: Se ela não fosse importante, ela ia caducar. Nós não permitimos a caducidade justamente pela importância que ela tem para a economia, para relações trabalhistas, para a autonomia de autônomos.
5: As novas regras terão um período de transição. Empresas e transportadores terão prazo mínimo de 60 dias para a adaptação às novas obrigações. O texto segue agora para a sanção presidencial.
4: E o roubo de combustíveis deixou de ser apenas um crime patrimonial e passou a ser uma importante fonte de renda para facções criminosas.
1: Para combater esse mercado ilegal, a Comissão de Segurança Pública aprovou um projeto que endurece as penas e cria crimes específicos para o furto e o roubo de petróleo, combustíveis e derivados. Repórter Bruno Lourenço.
9: O projeto de lei fixa a pena nesses casos de reclusão de 4 a 10 anos mais multa e aumenta a punição em um terço se o crime for cometido com destruição de barreiras, atuação conjunta de duas ou mais pessoas, abuso de confiança de funcionário público ou ex-colaboradores das empresas. O relator designado, senador Sérgio Moro, do PL do Paraná, defendeu a punição mais rigorosa.
10: Para proteger não só o mercado de combustíveis, mas especialmente o consumidor desses combustíveis, dessas quadrilhas, dessas gangues que se locupletam, não só furtando combustíveis e seus equipamentos, mas colocando em risco os indivíduos para os quais depois esse combustível fraudulento, muitas vezes, é revendido.
9: O projeto também altera a legislação de crimes contra a ordem econômica para punir quem armazena, transporta ou comercializa o combustível sabendo que é produto de crime. O texto estabelece ainda que as penas sobem em 2/3 se a ação resultar em desabastecimento, interrupção das atividades industriais, incêndio, dano ambiental, ferimento grave ou morte. A proposta seguiu para a Comissão de Constituição e Justiça.
4: O sedentarismo ou a inatividade física gera um custo anual estimado em cerca de R$300 milhões ao Sistema Único de Saúde. Esse valor equivale a aproximadamente 17,4% de todos os gastos do sistema com hospitalizações por essas condições.
1: No Senado, a importância da medicina esportiva na saúde dos brasileiros foi tema de audiência pública na Comissão de Esporte. Os detalhes com Patrícia Oliveira.
7: A medicina esportiva, especializada no acompanhamento dos exercícios físicos na prevenção de lesões, reabilitação e melhoria do desempenho dos atletas, também contribui para a saúde pública. Como destacou a senadora Leila Barros, do PDT do Distrito Federal, em audiência pública na Comissão de Esporte.
11: Ela beneficia milhões de brasileiros que encontram no esporte um instrumento de prevenção de doenças, de qualidade de vida e do envelhecimento saudável.
7: José Cavazói, da Federação Internacional de Medicina Esportiva, apontou a importância do exercício físico na redução mundial de casos de morte.
12: Que além de fazer as pessoas se sentirem bem, ele é capaz de reduzir infarto, reduzir AVC, reduzir morte, 5,3 milhões de mortes todos os anos que são atribuíveis ao sedentarismo.
7: O médico Fernando Torres destacou o papel social do exercício físico também no combate aos custos com sedentarismo no Brasil. De cerca de R$300 milhões por ano no SUS, em internações e tratamentos de doenças crônicas.
13: Exercício é remédio, porque ele realmente previne e trata doenças, está altamente ligado à redução de gastos públicos e privados.
7: Os debatedores defenderam a criação de políticas públicas para ampliar a prática de atividades físicas no Brasil.
4: E famílias com pacientes em internação domiciliar que dependem de aparelhos elétricos poderão ter mais acesso ao desconto na conta de luz. A Comissão de Infraestrutura aprovou um projeto que amplia de 3 para 4 salários mínimos o limite de renda para a concessão da tarifa social de energia elétrica nesses casos.
1: O benefício atende pacientes que utilizam equipamentos como ventiladores pulmonares, bombas de infusão e aspiradores de secreção. A proposta, que busca reduzir os custos do tratamento feito em casa, segue agora para análise na Comissão de Assuntos Sociais.
4: E seguiu para a votação no plenário em regime de urgência o projeto que cria o Estatuto da Vítima. A proposta reúne em uma única lei os direitos e garantias de vítimas de crimes, contravenções, calamidades públicas, desastres e epidemias. Hoje, essas proteções estão espalhadas por diferentes normas.
1: O texto foi aprovado pela Comissão de Segurança Pública com parecer favorável do senador Wilder Moraes, do PL de Goiás. Segundo o relator, o sistema de justiça brasileiro historicamente concentrou a atenção na relação entre o Estado e o autor do crime, deixando a vítima em segundo plano. Para ele, o Estatuto corrige essa distorção ao fortalecer a proteção e o acolhimento das vítimas, o que também pode contribuir para o enfrentamento da criminalidade.
14: Contribui para estabelecer a confiança da população nas instituições de repercussão. Estimulam as notícias dos crimes e favorece a cooperação da vítima ao longo da apuração.
4: Profissionais que atuam na prevenção de doenças e no atendimento direto às famílias poderão passar a contar com uma aposentadoria diferenciada. O Senado aprovou em 2 turnos a proposta que garante esse direito aos agentes comunitários de saúde e aos agentes de combate às endemias, além de regulamentar o vínculo funcional da categoria.
1: A proposta aprovada prevê regras de transição e estende ainda a medida aos agentes indígenas de saneamento e de saúde. O texto segue para promulgação. Repórter Douglas Castilho.
15: A proposta aprovada estabelece como idade mínima de aposentadoria 57 anos para mulheres e 60 anos para os homens, condicionada à comprovação de 25 anos de tempo de contribuição e de efetivo exercício profissional, com regras de transição que terminam no ano de 2041 para os que já ingressaram na atividade. O texto também assegura estabilidade a esses trabalhadores, vedando sua contratação temporária ou terceirizada, salvo na hipótese crise de emergências em saúde pública. O relator da proposta, senador Irajá, do PSD do Tocantins, destacou a atuação dos agentes na prática da saúde preventiva das famílias.
3: Merecem, assim como existe a aposentadoria especial dos nossos valorosos professores, assim como já foi também instituída a aposentadoria especial para os policiais, é merecida também a essa categoria. São soldados dos nossos SUS, do Sistema Único de Saúde Brasileiro. Aliás, se tem o SUS de carne e osso, eles se chamam agentes de saúde e de combate a endemias.
15: Para compensar o aumento das despesas com essas aposentadorias, a União prestará assistência financeira aos estados e municípios.
1: Com edição de Paulo Groba e trabalhos técnicos de Eliseu Caires, o Jornal do Senado fica por aqui. Acompanhe agora as notícias da Câmara dos Deputados. Boa noite.
4: Boa noite e até amanhã.
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17: Deputados reduzem jornadas de trabalho de pais de pessoas com deficiência.
18: Plenário pode desobrigar férias escolares durante Copa de Futebol Feminino.
17: Câmara exige informação sobre bebê prematuro na certidão de nascimento.
19: Boa noite. O projeto que exige informação sobre bebê prematuro na certidão de nascimento já pode seguir para o Senado. A repórter Maria Neves tem os detalhes sobre a medida.
20: A Comissão de Constituição e Justiça da Câmara dos Deputados aprovou o projeto que obriga os cartórios a incluir na certidão de nascimento que a criança nasceu de forma prematura. De acordo com a autora da proposta, a deputada Silvia Cristina, do PP de Rondônia, são considerados prematuros bebês que nascem antes de 37 semanas de gestação. Com a aprovação, o texto pode seguir para o Senado. Ainda, segundo Silvia Cristina, o Brasil é o país em que nascem mais bebês prematuros no mundo. Ela afirma que 12% dos partos realizados no país ocorrem antes do tempo mínimo necessário. A relatora do texto, deputada Maria Raiz, do PSB de Pernambuco, defende que incluir a informação sobre prematuridade do bebê na certidão de nascimento, além de garantir o atendimento médico adequado à criança, também trará economia para os cofres públicos.
21: A partir do momento que a gente sabe que uma criança nasce de forma prematura, a gente garante que o atendimento seja dado de forma mais precisa. Então, além, obviamente, de garantir um atendimento melhor para as mulheres, a gente garante que uma economia para o Estado.
20: Ao apresentar o projeto em 2024, Silvia Cristina afirmou que, de acordo com informações da Organização das Nações Unidas, a prematuridade é a principal causa de morte infantil no mundo. A página do Hospital Albert Einstein explica que bebês nascidos antes do tempo têm maior probabilidade de apresentar problemas como pulmões imaturos que exigem ventilação mecânica. Além disso, os intestinos ainda não se encontram totalmente desenvolvidos no nascimento, o que dificulta a absorção do leite materno. Outra complicação é o cérebro prematuro, que impede o recém-nascido de ter um instinto de sugar os mamilos da mãe para mamar. Ainda de acordo com as informações do hospital, problemas decorrentes da prematuridade podem durar por toda a vida. Da Rádio Câmara de Brasília, Maria Neves.
17: Maurício do Vôlei, do PL de Minas Gerais, apresentou o projeto que cria a Política Nacional de Proteção da Inocência Infantil. De acordo com o deputado, a medida protege crianças e adolescentes da exposição a conteúdos inadequados ao desenvolvimento psicológico, moral e emocional.
19: Maurício do Vôlei acrescenta que o projeto amplia o acesso dos pais a informações sobre materiais pedagógicos e atividades escolares que tratem de temas sensíveis. Na visão dele, o texto é uma forma de garantir maior transparência na formação de crianças e adolescentes.
16: Saúde.
17: Comissão de Saúde aprova projetos sobre idosos e prevenção do câncer. A repórter Sofia Peçanha ouviu a relatora.
0: A Comissão de Saúde aprovou o projeto que prevê a suplementação nutricional como parte do tratamento de idosos diagnosticados com desnutrição ou risco de desnutrição durante internações hospitalares. A proposta, apresentada pelo deputado Pedro Ayara, de Minas Gerais, determina que hospitais públicos e privados conveniados ao Sistema Único de Saúde ofereçam suplementos nutricionais aos pacientes idosos sempre que houver indicação clínica. O projeto tem como objetivo assegurar que a suplementação seja parte integrante do cuidado hospitalar e da reabilitação pós-alta. Dessa forma, além de melhorar a recuperação de pacientes idosos, a medida também reduz complicações durante e após a internação, como afirmou a deputada Silvia Cristina, do PP de Rondônia, relatora na comissão.
2: O PL fortalece a integralidade da atenção e da saúde que contribui para a sustentabilidade do sistema ao reduzir custo de sobrecarga hospitalar.
0: De acordo com o projeto, todos os pacientes idosos internados deverão passar por triagem e avaliação nutricional na admissão hospitalar, com reavaliações durante a internação e na alta. Caso o idoso ainda apresente desnutrição ou risco nutricional no momento da alta, ele poderá receber suplementação gratuita pelo SUS por até 60 dias, com acompanhamento das equipes de saúde. Após passar pela aprovação nas comissões de defesa dos direitos da pessoa idosa e de saúde, a proposta segue para análise na Comissão de Finanças e Tributação. Outro projeto aprovado pela Comissão de Saúde institui o Dia Nacional de Combate ao Câncer, a ser celebrado anualmente em 27 de novembro. A proposta, apresentada pela deputada Flávia Moraes, de Goiás, amplia as ações de prevenção, diagnóstico precoce, tratamento e apoio às pessoas acometidas pela doença. Estão previstas campanhas educativas, incentivo a ações de rastreamento da doença, apoio psicossocial a pacientes e familiares, capacitação de profissionais de saúde e estímulo à pesquisa científica na área oncológica. A relatora na Comissão de Saúde também foi a deputada Silvia Cristina. Ela destacou que o projeto busca maior visibilidade ao tema e fortalecer a mobilização social e institucional em todo o país.
2: Representa passo concreto e necessário para fortalecer a política pública de enfrentamento ao câncer no Brasil, integrando a prevenção e atenção e a reabilitação, o apoio psicossocial, no momento em que os números evidenciam urgência.
0: Após a aprovação na Comissão de Saúde, o projeto segue agora para análise da Comissão de Finanças e Tributação. Da Rádio Câmara de Brasília, Sofia Peçanha.
16: Esporte.
19: Josivaldo JP, do União do Maranhão, defende a aprovação de proposta que inclui entidades esportivas sem fins lucrativos entre as instituições com imunidade tributária. Ele afirma que a medida busca reduzir custos de organizações que atuam na formação de atletas e na inclusão social.
17: Josivaldo JP aponta que o texto alcança apenas entidades certificadas dos movimentos olímpico, paralímpico, clubístico ou educacional. Ele argumenta que a regra pode evitar o fechamento de projetos esportivos, principalmente em comunidades que dependem dessas iniciativas para atender crianças e jovens.
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16: Trabalho.
19: A Câmara aprovou redução de jornada de trabalho para pais de pessoas com deficiência. A repórter Paula Bittar tem os detalhes.
23: A Comissão de Constituição e Justiça da Câmara aprovou uma proposta que prevê a redução da jornada de trabalho sem prejuízo salarial para pais de pessoas com deficiência. De acordo com o texto aprovado, a necessidade e o percentual da redução da jornada serão definidos por avaliação biopsicossocial, realizada pelo menos a cada 2 anos. Conforme o resultado, o benefício poderá ser ampliado, mantido, reduzido ou suspenso. Durante a discussão da proposta, a deputada Soraya Soraya Santos, do PL do Rio de Janeiro, defendeu critérios para a concessão do benefício como forma de evitar fraudes.
5: Esse projeto é um projeto importantíssimo para as mães atípicas que precisam ter mais tempo dentro de casa, e é lógico que o meu voto será e do partido na orientação de aprovar, mas me cabe aqui fazer um alerta. Esse tipo de benefício deveria sempre estar vindo com um critério de avaliação.
23: O projeto que prevê a redução da jornada de trabalho sem prejuízo salarial para pais de pessoas com deficiência já pode seguir diretamente para análise do Senado, a menos que haja recurso para votação antes pelo plenário da Câmara. Da Rádio Câmara, de Brasília, Paula Bittar.
16: Eleições.
17: Projeto de Paulinho da Força, do Solidariedade de São Paulo, permite contabilizar como gastos eleitorais despesas com o cuidado de dependentes de candidatas. A medida beneficiaria mulheres com filhos de até 12 anos ou dependentes com deficiência.
19: A proposta autoriza o custeio de babás, cuidadores, creches e transporte de dependentes durante a campanha. Segundo Paulinho da Força, o objetivo é ampliar a participação feminina na política e reduzir os obstáculos enfrentados pelas candidatas.
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16: Consumidor.
17: Comissão aprova medida que permite maior transparência na conta de luz. A repórter Júlia Lopes nos conta o que foi proposto.
24: A Comissão de Defesa do Consumidor da Câmara dos Deputados aprovou um projeto que obriga as distribuidoras de energia elétrica a incluir, junto com a conta de luz, um registro fotográfico do medidor de consumo da unidade de energia. De acordo com o texto, a medida tem como objetivo fortalecer a proteção dos direitos do consumidor e garantir mais transparência nas informações sobre o consumo de energia. A proposta também busca aumentar a confiança do usuário, já que o registro fotográfico anexado à fatura permite acompanhar mais clareza o processo de medição da cobrança. Para o relator da proposta, deputado Celso Russomano, do Republicanos de São Paulo, a iniciativa protege tanto o consumidor quanto as empresas. Ele ressaltou que a imagem do medidor pode servir como prova em caso de contestação, ajudando a evitar fraudes e possíveis manipulações.
25: O consumidor vai ter o direito de receber a conta com o registro fotográfico, ou seja, na hora que for lida a conta de energia elétrica, vem uma fotografia do medidor, do consumidor junto, né, impressa na própria conta, e aí o consumidor vai poder ver que, de fato, a leitura foi feita da maneira correta e vai poder acompanhar, inclusive, o consumo. Aí, se houver erro, fica mais fácil para ele provar que existe um erro na cobrança da conta de energia elétrica.
24: O projeto, que inclui junto à conta de luz um registro fotográfico do medidor de consumo, segue agora para análise na Comissão de Minas e Energia. Da Rádio Câmara de Brasília, Júlia Lopes.
16: Desenvolvimento Regional.
19: Projeto de Paulo Guedes, do PT de Minas Gerais, concede ao município de Vieiras o título de Capital Nacional dos Peixes Ornamentais. A proposta reconhece a importância da cidade para a piscicultura ornamental e sua contribuição para a economia da Zona da Mata Mineira.
17: Segundo Paulo Guedes, o reconhecimento fortalece a identidade produtiva de Vieiras, amplia a visibilidade do setor e incentiva o desenvolvimento regional. A proposta destaca ainda o potencial da criação de peixes ornamentais para gerar renda e apoiar pequenos produtores.
16: Educação.
19: O plenário da Câmara pode votar a qualquer momento o projeto que retira a obrigação de férias escolares durante a Copa do Mundo de Futebol Feminino no ano que vem. Essa obrigação foi criada por uma lei de 2026. Entenda com o repórter Antônio Vital.
7: Ganhou regime de urgência e pode ser votado a qualquer momento no plenário da Câmara, projeto que desobriga as redes de ensino pública e privada de todo o país a concederem férias escolares para todos os alunos durante a realização da Copa do Mundo Feminina de Futebol no ano que vem. Lei de autoria do governo, aprovada no início do ano pelo Congresso, obriga que as férias dos estudantes coincidam com o período do torneio, entre 24 de junho e 25 de julho de 2027. Projeto apresentado pela deputada Anne Ortiz, do PP do Rio Grande do Sul, permite que os sistemas de ensino dos estados e municípios decidam sobre o período de férias escolares em vez de obedecer ao calendário oficial da competição. Entidades como a Federação Nacional das Escolas Particulares criticaram a obrigatoriedade prevista em lei e alegaram que a alteração do período de férias no meio do ano coloca em risco o calendário escolar exigido pela Lei de Diretrizes e Bases da Educação, que obriga pelo menos 200 dias letivos no ano. O regime de urgência permite que o projeto seja analisado diretamente no plenário da Câmara, sem passar pelas comissões permanentes da Casa. A urgência foi aprovada de maneira simbólica, sem votos contrários. Para a autora da proposta, Anne Ortiz, a definição do período de férias em função da competição não foi discutida com as instituições de ensino e vai causar

0: serão realizados em 8 cidades: Belo Horizonte, Brasília, Fortaleza, Porto Alegre, Recife, Rio de Janeiro, Salvador e São Paulo. Segundo o governo, a expectativa da FIFA é de que o evento alcance um público de mais de 3 milhões de torcedores, o que movimentará a economia brasileira e projetará o Brasil como potência esportiva. Da Rádio Câmara de Brasília, Antônio Vital.
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2: Justiça. Projeto de Caroline de Tone, do PL de Santa Catarina, concede anistia a pais punidos por adotarem a educação domiciliar, conhecida como homeschooling. Ela reforça que a medida beneficia apenas os casos em que não houve negligência, maus tratos ou violação dos direitos da criança e do adolescente.
3: Segundo Caroline de Tone, a proposta repara penalidades aplicadas a famílias que optaram pela educação domiciliar de boa-fé. Para a deputada, o projeto reforça o papel da família na educação dos filhos e garante mais segurança jurídica aos pais que adotam esse modelo de ensino.
2: Segurança Pública. O projeto aumenta penas para crime de ameaça por arma ou condição da vítima. A repórter Daniela Lessa nos conta quais os agravantes.
4: A Comissão de Constituição e Justiça da Câmara dos Deputados aprovou o projeto que aumenta a pena para o crime de ameaça quando cometido com uso de arma ou contra mulher por razões do sexo feminino, crianças, adolescentes, pessoas idosas ou com deficiência. A proposta é do deputado Mário Heringer, do PDT de Minas Gerais, e altera o Código Penal para aproximar as punições dos crimes de ameaça e de perseguição. Atualmente, a pena para o crime de ameaça é detenção de 1 a 6 meses ou multa. Pelo texto, a pena para ameaça poderá ser aumentada de metade quando o crime for praticado com arma ou contra mulher por razões do sexo feminino, criança, adolescente, pessoa idosa ou pessoa com deficiência. Também haverá aumento de pena se a ameaça ocorrer na presença de criança ou adolescente. Além disso, o projeto permite que o Ministério Público inicie a ação penal nesses casos, mesmo sem a representação da vítima, o que pode facilitar a responsabilização dos agressores. O relator, deputado Pompeu de Matos, do PDT do Rio Grande do Sul, defendeu que a mudança corrige distorções na lei e reforça a proteção das vítimas.
5: A pessoa que se sente ameaçada muda todo o seu comportamento, inclusive corporal, de alimentação, de sono, de perturbação por ser ameaçado. E se for perseguido, é a mesma coisa. Então nós estamos colocando perseguir ou ameaçar. É a mesma situação, tem a mesma pena, tem a mesma responsabilidade, tem a mesma gravidade.
4: Pompeu de Matos defendeu também o aumento de pena para casos em que a ameaça ocorre na presença de crianças ou adolescentes, pela gravidade do trauma provocado ao apenas testemunhar uma situação de violência. O projeto que aumenta penas para o crime de ameaça, especialmente quando envolve mulher por razões do sexo feminino, criança, adolescente, pessoa idosa ou pessoa com deficiência, ou ameaça feita com uso de arma, agora segue para análise do plenário da Câmara. Da Rádio Câmara de Brasília, Daniele Lessa.
2: Direitos Humanos.
3: Rubens Ottoni, do PT de Goiás, é um dos autores de projeto que cria uma política nacional de grupos reflexivos sobre masculinidades, prevenção da violência e cultura de paz. O objetivo, segundo ele, é atuar antes que a violência aconteça, com ações educativas voltadas também a adolescentes.
2: Rubens Ottoni afirma que os grupos poderão funcionar em escolas, unidades de saúde, equipamentos da assistência social, órgãos de justiça e espaços comunitários. O congressista ressalta que o texto prevê atividades sobre resolução não violenta de conflitos e prevenção da violência contra mulheres.
3: Termina agora o Jornal Câmara dos Deputados, produzido pela Rádio Câmara, com trabalhos técnicos de Everson Urani e apresentação de José Carlos Andrade e Márcio Aquilissardi. Uma boa noite para você.
2: Uma ótima noite para você. A Voz do Brasil volta amanhã.
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2: 27 graus.
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1: Beleza, plugado Mirante FM nesta noite de terça-feira, 14 de julho de 2026. É nós com muita música, informação, troca de ideia, sempre movimentando e garantindo a sua diversão com música. Essa aqui é bem legal, ó, Adam Porte. Movimente-se, move!

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2: 27 graus.
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6: 22 horas e 27 minutos.
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4: É o Plugado na Mirante FM, noite de terça-feira, 14 de julho de 2026. E o nosso troca de ideia recebendo aqui hoje o músico, percussionista, compositor, produtor cultural e professor de arte e música do Instituto Educacional de... melhor, Estadual de Educação, Ciência e Tecnologia do Maranhão, IEMA. Eu me refiro aqui a Cadu Galvão, né, esse... ludovicense, maranhense, que veio aqui para trocar uma ideia com a gente. Meu salve, ô Cadu, tudo beleza?
5: Tudo beleza, Pedrinho. Boa noite a todos os ouvintes da Mirante. Muito feliz de estar aqui, fazia tempo que eu não vinha.
4: Vamos então trocar essa ideia aqui no Plugado, Cadu. Primeiro, falando dessa sua, você está sempre correndo o mundo, né?
5: É, Pedrinho, 2022... eu estive na Suécia, né, no evento do Ethno World, que é um evento que reúne jovens músicos do mundo todo. E aí eu fui representar o Maranhão, representar o Brasil também. E esse ano, 2026, participei do Melody Brinks, que é um evento que reúne músicos dos países do Brinks, Brasil, Rússia, Índia, China. E aí a gente foi para a Rússia, lá na cidade de Ulyanovsk, e também na cidade de Moscou, fazer um show, né, num teatro bem lotado lá nessas duas cidades, e também fazer workshops, fóruns de negociações, de
4: debate. Quando você fala a gente, você fala você e o Marcos Lamy.
5: O Marcos Lamy que me convidou, né, para encarar essa jornada aí com ele.
4: E aí, como é que foi a experiência lá num país que é um país... com uma cultura totalmente, né, costumes totalmente diferentes.
5: Culinária, né? Costumes,
4: comportamento. E como é que foi essa... Você passou quanto tempo?
5: Pedro Sobrinho, foi quase duas semanas, assim, de ir e voltar, né? Porque a gente também teve muitas escalas, né, de voo, então que a gente acabou se perdendo no tempo, né? Já que o fuso horário é muito diferente daqui. Então aqui quando era dia, lá era noite. Quando lá era noite, aqui já era dia.
4: E me fala pra mim sobre esse intercâmbio assim, cultural. Como é que... O que, que você fez lá? O que, que você trouxe também na bagagem em termos de aprendizagem?
5: Foi muito bom, né, Pedro? A gente conseguiu ir em algumas escolas da rede... pública, né, das escolas públicas lá de ensino, e aí fiquei sabendo que a maioria das escolas são públicas lá, né, e aí a gente conseguiu fazer alguns workshops com os alunos dentro da escola, né, a gente foi bem recepcionado, e aí a gente fez dois shows, que foi na cidade de Ulyanovsk, no teatro, onde lotou todo o público, toda a cidade estava presente, e também na cidade de Moscou, também foram nos prestigiar. E aí a gente levou duas músicas aqui do Brasil, que foi Ontem Eu Sonhei, que estava em Moscou, e levamos uma música do EP de Marcos Lamy, uma música autoral do Marcos Lamy.
4: Nada de cultura popular do Maranhão, você levou?
5: A gente levou várias toadas de tambor de crioula, de bomba meu boi, de quadrilha, mas essas músicas mais tradicionais a gente fez... dentro das atividades, das oficinas, os workshops.
4: E como é que esses gringos lá, esses russos, como é que se diz? Como é que eles receberam, né, esse batuque, né, esse groove? Né,
5: é muito diferente,
4: da cultura popular do Maranhão.
5: Nossa música, ela é muito percussiva, né? Ela bate muito forte. Então, a nossa música, onde ela chega, ela tem esse diferencial, né, da música brasileira. Então as pessoas gostam muito, né? Então quando a gente chegou lá, os músicos dos países já estavam cantando bossa nova pra gente, tocando, conhece muito da nossa música, o samba, né? E também eles têm muita curiosidade.
4: Já lá na Suécia em 2022, você fez a mesma coisa?
5: Sim, na Suécia em 2022, inclusive eu acho que eu vim até aqui, eu acho que contar também na época.
4: Sim.
5: A gente. Foi eu mais uma sanfoneira lá de São Paulo, a Clara, e a gente levou uma música, que foi do Paulinho Acomabu, né? Foi uma toada do Paulinho Acomabu, que também está disponível aí no YouTube, né? Etno Suécia 2022.
4: E qual você, assim, o que, que você tem aí de ainda agendado para esse 2026 no campo da música, da percussão? O que, que você está articulando aí?
5: A gente está com um projeto novo, que é um projeto chamado Terra dos Tambores. Né? Um projeto que surgiu aí em 2024, onde a gente faz a difusão das manifestações da cultura maranhense, que na verdade é uma ebissérie, né? E nessa primeira temporada da ebissérie, a gente falou sobre os sotaques do Bumba Meu Boi, né? Matraca, orquestra, zabumba, costa de mão, o sotaque da Baixada, lá do interior, de Monção, de Penalva, né? Então a gente trouxe 6 sotaques aí do Bumba Meu Boi. A gente trouxe Mestre Raimundinho, Mestre Zé Alberto, Regis, Basílio, Zé Alberto, vários mestres da cultura popular para falar sobre essas manifestações. E ainda mais, complementando essa websérie, a gente tem umas videoaulas de todos os sotaques de Bumba Meu Boi, né? Então os mestres falam da história, dos instrumentos, dos personagens, da dança. E aí eu venho com a parte da videoaula.
4: Ah, que bacana. Bom, tô vendo aqui, seu currículo é um currículo impecável, um currículo bonito. É o Cadu Galvão, já falei, natural de São Luís, Maranhão, é graduado em música pela Universidade Federal do Maranhão, UFMA, e especialista em produção cultural, arte e entretenimento. Atua desde 2004 nas manifestações da cultura popular maranhense, sendo integrante do Centro de Cultura Negra do Maranhão, CCN, do Bloco Afro Acomabu, importantes grupos tradicionais, já tocou com Flávia Bittencourt, Anastácia Lia, Célia Sampaio, Núbia, Regiane Araújo, Dirci Rocha, e é professor de arte e música do IEMA, né? E eu queria que você falasse sobre essa sua experiência como docente lá no IEMA, sua contribuição lá.
5: Tá com um projeto muito legal também, dentro do IEMA, que é o projeto chamado Fábrica dos Tambores, né? Fábrica porque a nossa escola era uma antiga fábrica de tecidos, que é o antigo Sintra, que fica ali no Anil. E hoje a gente tem um projeto cultural lá com nossos alunos já há 3 anos, né? Onde que eles têm a experiência de ter a participação dos mestres toda semana, dando aula lá na nossa escola. Tá? Então, toda semana eu levo algum mestre da cultura popular para falar sobre alguma manifestação. E aí, depois, a gente faz um momento prático, né? Onde os alunos tocam o pandeirão, tocam a parede do tambor de crioula, tocam a caixa do divino, dentre outros instrumentos aí da cultura popular.
4: Bacana. Então, eu conversei aqui com o Cadu Galvão, músico, percussionista, e você fica à vontade para se despedir, né? Conversar aí com nossos ouvintes, curtindo o lugar do Mirante FM nesta noite de terça-feira.
5: Muito bem, Pedro. Eu gostaria, antes de me despedir aí dos ouvintes, né? Dizer que para seguir a gente lá no canal do YouTube,
4: Legal.
5: Terra dos Tambores, a gente está com uma nova temporada agora falando sobre o tambor de crioula, já está disponível, onde a gente tem a presença da mestra Nadir, mestre Azada Moraes, mestre Nonatinho, o mestre Nelson da Cultura, que são personagens que fazem parte aí desse documentário sobre o tambor de crioula, disponível lá no canal do YouTube Terra dos Tambores, e também vocês podem estar acompanhando lá o nosso Instagram, arroba Terra dos Tambores.
4: Então tá aí, esse foi o Cadu Galvão, aqui no Plugado, na Mirante FM, e vamos de Betânia e Gal Costa, de presente para você, querido.
5: Obrigado,
4: volte mais vezes.
5: Valeu, boa noite.

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2: 27 graus.
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6: 22:48.
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12: É nós de volta com Plugado na Mirante FM nesta terça-feira, 14 de julho de 2026. É o programa conceitual da família, feito de música, bons conteúdos, troca de ideia. De segunda a sexta, das 22 à meia-noite, domingo, das 17 às 19. Participando aqui do quadro Troca de Ideia, mostrando que o Plugado está movimentadíssimo, né? Aqui, quem tem Deus, aqui eu costumo dizer que quem tem Deus como império, no mundo não está sozinho, né? Essa frase é de Carlinhos Brau. Bom, e aí aqui no Plugado, na Mirante FM, o Danilo Araújo de Oliveira, professor, coordenador do 10º Encontro de Educadores, Pesquisas e Experiências, promovido pela Universidade Federal do Maranhão, por meio do Programa de Pós-Graduação em Educação da UFMA. Meu salve e boa noite, Danilo.
13: Boa noite, Pedro Sobrinho. Boa noite, ouvintes. É uma alegria estar aqui falando do 10º Encontro de Educadores com vocês.
12: Bom, Danilo, o Programa de Pós-Graduação em Educação da UFMA está celebrando 30 anos de existência. E qual a importância desse encontro de educadores, pesquisas, experiências para a Universidade Federal do Maranhão e a comunidade em geral?
13: Então, Pedro, o Programa de Pós-Graduação em Educação está celebrando 30 anos de existência. É o único programa de mestrado e doutorado acadêmico do Estado. Então, já formou diversos doutores e mestres. E esse evento, na sua 10ª edição, também é uma celebração para nós, né? Um evento que já é um evento consolidado na agenda de eventos em educação no Estado e no país. Então, esse evento ele tem grande relevância por celebrar as próprias conquistas do programa, dar visibilidade às pesquisas que nós desenvolvemos, mas também chamando a comunidade para conhecer nossas pesquisas e falar também de suas experiências. Por isso que o título do evento, o subtema do evento chama Pesquisas e Experiências, né? Encontro de Educadores, Pesquisas e Experiências. Porque nós atrelamos as questões e as pesquisas que nós desenvolvemos, mas também nós convidamos a comunidade, os professores, os diretores de escolas, toda a comunidade acadêmica para falar das suas experiências em educação. É um momento de diálogo, de troca de experiências e de difusão do conhecimento que nós temos desenvolvido no nosso programa de pós-graduação.
12: E por que a escolha do tema, né, as relações entre educação, tecnologias e crise civilizatória para esse 10º encontro de educadores, pesquisas e experiências?
13: Excelente pergunta, Pedro Sobrinho. Quando nós fomos construir esse evento, a gente foi pensando nos temas que atravessam a educação no presente. Então, a gente tem acompanhado a propagação, a difusão, por exemplo, da inteligência artificial generativa, que tem sido aí uma grande revolução, tem se falado numa quarta onda, né, das tecnologias digitais por causa da inteligência artificial generativa. E isso tem desafiado em diversos aspectos do campo educacional, porque essa produção automática de geração de textos, imagens, tem sido utilizadas por professores, por alunos. O próprio campo da pesquisa também se vê desafiado diante dessas temáticas. Então, esse foi um primeiro tema que nós nos vimos instigados a pensar, problematizar, questionar, trazer pesquisadores, educadores e chamar a comunidade também para discutir com a gente sobre esse tema. Atrelado a isso, a gente sabe que as tecnologias, elas não se desenvolvem de maneira neutra, né? Há toda uma implicação política, ética na construção da tecnologia. E junto a isso, né, o próprio desenvolvimento, por exemplo, das grandes empresas que nós chamamos hoje de Big Techs, que também têm avançado no campo educativo, eles estão atrelados ao imperialismo, né?
12: Sim.
13: E a essa crise civilizatória que nós estamos chamando, né? Então, é uma forma de conectar isso. E, ao mesmo tempo, essas tecnologias, elas também se desenvolvem atrelados a uma sustentabilidade, né? Ela questiona a própria sustentabilidade. Então, um exemplo disso, é o fato de que essas grandes big techs, né, e a própria inteligência artificial, há um consumo gigantesco de água, há uma exploração de países subdesenvolvidos. Então, esses temas, apesar de parecerem subtemas ou talvez separados, não, eles estão conectados, eles dialogam. E esse evento é uma forma de refletir. A educação, ela não se desenvolve longe da cultura, longe das tecnologias, longe da sociedade, né? A educação, ela se desenvolve atrelada a tudo que nos acontece. Então, é uma forma de também falar, né, que essa é uma questão do tempo presente, essa é uma questão que chama educadores e pesquisadores a se posicionarem e a discutirem sobre essas temáticas.
12: Você falou aí na palavra crise civilizatória, né? E é uma realidade. Eu Sim. queria saber como é que a pedagogia está acompanhando essa crise civilizatória e o que ela, assim, está fazendo, né, nesse sentido, assim, de preocupação, né, com essa crise civilizatória.
13: Essa pergunta é muito interessante e nós já temos diversas pesquisas que têm desenvolvido

0: que nós temos acompanhado incessantemente guerras, terremotos. Isso nos parece talvez mais acessível, muito mais acessível do que antes, porque está na palma das nossas mãos. E talvez de tanto a gente ver essas coisas, isso nos parece comum. E isso tem tirado da sociedade essa sensibilização, essa coisa assim, de você olhar para essas questões que nos acontecem e de repente não achar isso comum, né? Você se assustar, isso parece, de tanto a gente ver, e a gente perdeu essa coisa
1: assim. A normalização.
0: A normalização, exatamente. E o que a educação tem chamado para questionar, né, para pensar, que nós precisamos nos sensibilizar com isso, porque algumas vidas, elas têm sido alçadas, inclusive, estão sendo tiradas, inclusive, a sua qualidade de humano, né? Então, sim, quando você vê um outro sendo destruído e que você não se choca mais isso, parece que o outro nem mais humano é. Então, nesse contexto de crise civilizatória, eu tenho defendido que é preciso ativar em nós essa sensibilização de olhar para o outro, de olhar para essas pessoas que estão em condições de precariedade e nos implicarmos com esse contexto que nós estamos vivendo.
1: Bom, Danilo, quais os impactos, né, da digitalização, a inteligência artificial e a plataformização no mercado de trabalho contemporâneo?
0: Olha só, especificamente no campo da educação, o que a gente tem visto, por exemplo, eu tenho desenvolvido algumas pesquisas especificamente sobre isso, né? E aí a gente tem acompanhado que alguns professores, eles têm utilizado a inteligência artificial, ou têm sido ensinados a utilizar a inteligência artificial generativa de certos modos, principalmente designando às máquinas uma tarefa que é uma tarefa da docência, por exemplo, que é uma tarefa intelectual. Preparar planos de aula, pensar projetos de pesquisa, avaliação de alunos. Então, eu penso como pesquisador que a gente não pode atribuir as ações que são a essência do docente, né? A essência do professor, que é um intelectual que pensa todo esse processo. Quando você atribui uma máquina, você está passando por um processo de automação da docência. Então, se a gente fala que uma máquina pode fazer a tarefa de um professor, isso pode acabar tendo efeitos no próprio aprofundamento da precarização da docência, né, do trabalho docente. Então, é preciso que a gente discuta mesmo. Então, acho que o 10º Encontro de Educadores é uma oportunidade para a gente pensar e fazer essas conexões, essas reflexões de como, nas questões de trabalho docente, essas tecnologias e essa digitalização têm nos atravessado de formas bastante específicas e muitas vezes preocupantes.
1: Então, isso quer dizer que esse encontro com esse tema tem como objetivo, né, a urgência e pensar criticamente sobre a tecnologia e o futuro?
0: Sim, exatamente. É o que o Ailton Krenak fala da gente adiar o fim do mundo.
1: Sim.
0: Adiar o fim do mundo é a gente criar possíveis, como defende uma autora que eu gosto muito, a Marluce Paraíso. Então, nesse cenário talvez tão catastrófico que a gente vive, a gente continua afirmando a vida, defendendo as possibilidades de se constituir como humano e como viver uma vida possível de ser vivida, né? Com alegria e com a certeza de que um futuro, sim, é possível.
1: Que beleza. Bom, Danilo, como participar do encontro Educadores, Pesquisas e Experiências? Vai rolar quando?
0: O encontro ele vai acontecer de 16 a 18 de setembro na Universidade Federal do Maranhão, aqui no campus Bacanga, promovido pelo Programa de Pós-Graduação em Educação. E para se inscrever, as pessoas podem acessar o nosso site, que está disponível na plataforma do Event3. Quem quiser mais informações também pode nos seguir na nossa página oficial no Instagram, que é o 10º em Algoritmo Romano Encontro de Educadores. Então lá a gente está postando quem são nossos convidados, né? E é uma plataforma de diálogo com a comunidade.
1: Então eu conversei aqui com o Danilo Araújo de Oliveira, coordenador do 10º Encontro de Educadores, Pesquisas e Experiências. promovido pela Universidade Federal do Maranhão, que está celebrando aí 60 anos.

0: 60 anos. Essa é uma edição, história, Pedro, né? Sobre um histórica, comemorativa, e que também fala da resistência, tanto do programa de pós-graduação em educação, que completa 30 anos, da UFMA, que completa 60 anos, e do próprio evento, que está na sua 10ª edição.
1: Então, além da discussão, vai ser um encontro para celebrar, né?
0: Para celebrar, com certeza.
1: Que beleza. Danilo, obrigado. Mais algum recado?
0: Eu só quero agradecer, Pedro Sobrinho, pelo espaço aqui no Plugado, esse que é um programa já consolidado e com uma grande audiência. E reconhecendo também, né, o seu papel de radialista, e agradecer pelo seu espaço. Estamos muito felizes de poder falar aqui do 10º Encontro de Educadores. Nós agradecemos também em nome do Programa de Pós-Graduação em Educação.
1: Vamos Plugado, Mirante FM, sempre de portas abertas, pode voltar mais vezes. E vai ganhar de presente o Milton Nascimento e Beto Guedes, Clube da Esquina, e a música chama-se Fé Cega, Faca Molada. Quem em tempos sombrios, nada melhor do que ouvir uma boa MPB.
0: Com certeza.

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2: 27 graus.
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3: 27 graus. 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
6: 23:37.
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plugado, garantindo a sua diversão, 23h52, com Oasis, Champagne Supernova. Até meia-noite, é nóis, depois tem Bendruga Mirante.

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3: 27 graus.
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7: 23 horas e 54 minutos.
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13: É, pra fechar o plugado em grande estilo, gratidão, família. Vamos com essa que é o amuleto, né? O hino dos torcedores espanhóis hoje. Saíram na melhor, estão na final, a seleção, melhor, tá na final, a seleção da Espanha venceu a França por 2-0 e a minha torcida pela França, infelizmente, a gente só lamenta, mas o bom futebol prevaleceu para a Espanha, que agora tá na final, esperando amanhã o jogo entre Inglaterra e Argentina. Então vamos de Seven Nation Army White Stripes para fechar o plugado nesta noite de terça-feira. Já tocando. Valeu, até. Daqui a pouco, Bedruga Mirante.

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2: Uma hora e 16 minutos.

0: 1 hora e 24 minutos.
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2: Uma hora e 36 minutos.

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2: Uma hora e 42 minutos.

0: 1h49.
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2: 1 hora e 53 minutos.

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2: 2 horas e 7 minutos.

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2: 2 horas e 16 minutos.

0: 2:26.
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2: 2 horas e 34 minutos.

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1: 2 horas e 42 minutos.

0: 2:52.
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2: 2 horas e 56 minutos.

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1: 3:03.
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2: 3 horas e 11 minutos.

0: 3:18.
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2: 3 horas e 34 minutos.

0: 3:51.
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2: 3 horas e 54 minutos.
3: Diana primeira.

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2: 4 horas e 4 minutos.

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2: 4 horas e 14 minutos.

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2: 4 horas e 39 minutos.

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2: 4 horas e 48 minutos.

0: 4:55.
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Bom dia, quarta-feira, dia 15. Daqui a pouquinho tem datas que marcaram época, manchetes do portal imirante.com, promoção, tem historinha. A gente vai falar também dos aniversariantes ilustres. Tem 5 aniversariantes ilustres. 5. Entre eles, Samuel Rosa do Skank e também a cantora da época das discotecas, Alicia Bridge. Vamos lá que o Acorde Record está no ar e você participa aqui pelo WhatsApp 99161-9696.

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3: Quarta-feira, dia 15, hoje é dia do pecuarista. Parabéns. Dia dos Clubes, Dia Nacional do Homem, aniversário também do município de Benedito Leite, aqui no Maranhão. Parabéns! A história marca que em 1996, o governo brasileiro sancionava a lei que proibia o fumo em ambientes públicos fechados. Em 2006, o Twitter era lançado, tornando-se uma das maiores plataformas de mídia social do mundo. E em 2018, a França vencia a Croácia e se tornava campeã da Copa do Mundo de 2018 da FIFA. Vamos lá para mais um bloco de pedidos, aqui no Acorde Record.

0: vai matando saudade do Rock Brazuca dos anos 80, RPM Antes que de Abelha, Cazuza. Cazuza que vai estar no palco com a gente, sabadão. O Duelo de Gigantes 4 nas mixagens contra Claudine Polari, Cazuza versus Rita Lee. 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Daqui a pouquinho aqui na volta tem um bloco só de pedidos para você que tá ligado aqui no Acorde Acorde. Muita informação, muita. Vamos lá que tem mensagens, algumas aqui para não acumular ainda mais. Rita Bonita tá a fim de participar aqui da promoção do duelo. Valeu, Rita. No final do último bloco aqui do Acorde Record, no final do programa tem o resultado. Sandrinha na Ribeira. Fala, Sandrinha.
1: Bom dia. Bom dia, Gleidson. Um dia maravilhoso e abençoado para você e todos os ouvintes ligados no Acorde Record. Aqui é a Sandrinha da Ribeira. Eu gostaria de ouvir Júlio Iglesias, Devaneios, fresco para minha mãe, Dona Benedita e minha irmã Sara, que estão ligadinhas na Cidade Olímpica. Etienne Martins, Avenida Bratel, Fátima Ruth, na Cidade Operária, Ildete Gorete, na Coreia, seu José Amaro, no Quebra-Pote, Rosa Cheirosa, em Rosário, e pra Marcinges. Tenha um ótimo dia, Gleice.
0: Valeu pra vocês também. Alô, aqui, ó, prazer, Amaro, lá no Quebra-Pote.
2: Bom dia. Botelho. Aqui quem está falando é seu grande amigo do Quebra-Pote, Zé Amaro. Gleice Botelho, gostaria de ouvir a música com Fábio Júnior, O Que Que Há? E quero oferecer para as duas amigas, Sandrinha da Ribeira e Rosa Cheirosa de Rosado. E para todos que participam desse programa também. E desejo um bom dia para você, que Deus te proteja no seu serviço. E
0: tenha amém.
2: Que em onde você estiver, Deus está com você. Muito obrigado mesmo.
0: Valeu, Zé. Alô aqui para Jorge Reis, obrigado pelo cartão, Jorge. Valeu, forte abraço. Alô para seu governo cadeirante amigo em São José de Ribamar, valeu!
3: Bom dia.
0: Bom dia, Rosa.
3: Rosa Cheirosa, na escuta do programa. Meu pedido musical para hoje é Gloria Estefano, Don Tijuana, Luzinho. Ofereço para Jociane, Sandrinha na Ribeira, Zé Amário.
0: Tá certo, valeu! Alô para Ingrid no Renascença. Alô aqui pra Vovanda, pedindo Zé Ramalho cantando Bob Dylan, Batendo na Porta do Céu. Charlton Alves no Sítio Natureza, a fim aqui das promoções. Arthur Viegas no Vinhais, pedindo Fábio Júnior, Sem Peso, Sem Medida. Já me pediram aqui uma outra de Fábio Júnior. Bom dia, Gleidson. Coloca Meu Bom José com Rita Lee. Beijos, Magé na Coab. Raimundo na Cidade de Brejo. Raimundo Pinto. Nice Correia, ótima quarta-feira. Beijos. Alô pra Pipoca na Madre Divina. Já já tem mais pedidos, já já a gente está de volta e você participa aqui pelo WhatsApp, já já a gente volta.
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8: Se a atual final pode ser decidida nos pênaltis, vamos lembrar do maior paredão das histórias das Copas. Na Copa de 2006, o goleiro português Ricardo cravou seu nome na história eterna da FIFA. Diante da poderosa Inglaterra nas quartas de final, ele operou um milagre inacreditável no jogo. O arqueiro defendeu simplesmente 3 cobranças seguidas na disputa decisiva de penalidades. Ele quebrou o recorde de defesas em uma única disputa e jogou os ingleses direto para o aeroporto. Uma exibição de frieza analógica e reflexo puro que serve de cartilha para os goleiros de hoje. Quem tem a parede no gol dorme tranquilo na véspera da grande decisão mundial.
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13: 25 graus.
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16: 5 horas e 38 minutos.
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0: Vamos lá, já estamos de volta. Vamos lá para mais um bloco de pedidos nessa quarta-feira, dia 15 de julho. Agora 5h39 na ilha, 5h39, mensagens aqui pelo WhatsApp 99161-9696. Alô para Eduardo Mix, que está aqui na escuta da gente. Bom dia, Gleidson. Saindo de São Luís, BR. Quero ouvir Steve B, Because I Love, Almir. Valeu, Almir. Forte abraço, boa viagem. Valeu pela carona aqui pro Acorde Record. Bom dia. Bom dia, GB. Manda um alô para Francisco Viana. Aí tá demorando aqui a carregar a mensagem. Acho que é pela quantidade de mensagem, tá? É querendo travar já aqui. Ah, Francisco Viana, carequinha da Vale. Alô para Cleiton, Alessandro, Jardim Anassagi 3. Tá fim aqui também de participar da promoção. Benilce Castelo. Coloca Easy com Leonel Rich. Alô pro grupo das historinhas. Benilce Castelo lá no Vinhais. Alô para Rebeca no Renascença, bom dia. Vamos lá para mais um bloco de pedidos. O pedido tá aqui, ó. Julio Iglesias, Devaneios. 5h40 na ilha, 5h40 aqui no Acorde Recorde. Alô, Mirante FM de São Mateus. Alô, Mirante FM de Barra do Corda. Alô, Mirante FM de Bacabal. Alô, Balsas, Chapadinha, Minizão, Tunga FM. Retransmitindo a programação do Acorde Record.

0: Hey, Gladys Stefan e Miami Sound Machine, Don't Lose You. Pedido aí da Rosa, lá em Rosário. Daqui a pouquinho tem as manchetes do seu portal, imbirante.com. Auditoria no Hospital da Criança dura 3 horas e revela. E relatório deve sair nos próximos dias. Vistoria. Hospital da Criança. Mais de 100 crianças mortas. E aí, acende o alerta, né? Daqui a pouquinho tem uma nota aqui do Grupo Mirante justamente sobre esse caso. O Ministério Público do Maranhão investiga a alta de 159% nas mortes de crianças no Hospital da Criança, possível negligência, poucos médicos. Banco de leite do Hospital Universitário da UFMA registra baixa no estoque de leite humano. Ninguém acerta as dezenas do prêmio principal da Mega Sena e o sorteio de amanhã reserva a bolada de 30 milhões de reais. IML recolhe corpo que permanecia quase 3 dias no cemitério aqui no interior do Maranhão. Bebê morre vítima de estupro no Ceará. Suspeito de 22 e 26 anos são presos. Dólar cai para R$5,07 no menor nível em um mês. O silêncio da prefeita Ismênia sobre o caos no Hospital da Criança. Prefeitura de Pinheiro é condenada a anular concurso público. E ainda, OAB pede a Moraes que autorize comunicação entre Flávio Bolsonaro e Jair Bolsonaro. Bom, daqui a pouquinho tem as Daqui a pouquinho, então a gente vem com mais um bloco de pedidos, tá bom? Então já tem mais um bloco de pedidos. Já. Nós temos já aí as manchetes do portal imbirante.com. 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
10: 25 graus.
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1: Bom, a gente falou agora há pouco nas manchetes do portal imirante.com dos casos das crianças mortas no Hospital da Criança. E depois que o Grupo Mirante fez uma série de reportagens, foi atacado publicamente pelas redes sociais. E aqui uma nota de esclarecimento. O Grupo Mirante reafirma seu compromisso inegociável com o jornalismo sério e apurado. E reforça que as reportagens sobre o Hospital da Criança Odorico Amaral de Matos tratam de um tema inequívoco de interesse público. O trabalho foi construído a partir de relatos de pais, depoimentos de funcionários do próprio hospital e documentos de instituições como o Ministério Público, a Defensoria Pública e o Ministério da Saúde, que agora audita a unidade, o Hospital da Criança, diante da gravidade das denúncias. Poucos profissionais, né? Descaso. Em todas as etapas, a Prefeitura de São Luís foi procurada para se manifestar, com respeito integral ao contraditório. Houve todos os lados. Quando órgãos de controle instauram procedimentos para apurar possíveis irregularidades, não cabe ao jornalismo silenciar. Cabe apurar, contextualizar e informar a sociedade, sobretudo quando o que está em jogo é a vida de crianças atendidas pelo SUS. Divergências fazem parte da democracia. Atacar o trabalho da imprensa não afasta a necessidade de que os fatos sejam apurados. E não é resposta às famílias que perderam seus filhos, a quem o Grupo Mirante reitera seu respeito e sua solidariedade. O Grupo Mirante continuará informando a sociedade com independência e responsabilidade, sempre em defesa do interesse público. Grupo Mirante. Só atacar através das redes sociais, isso não é resposta. Saudações tricolores aqui para Mauri Moraes, Valbert Zidane aqui na escuta, bom dia, Careca Coelho no Piancó, Vila Embratel, Marcelina no Jardim América pedindo aqui Tudo por Nada com Paulo Ricardo, Valbert Zidane aqui na escuta, bom dia, Careca Coelho no Piancó, Vila Embratel, Marcelina no Jardim América pedindo

0: tudo por nada. Tá aí, pediu. Paulo Ricardo tocou. Daqui a pouquinho aqui na volta a gente vai falar do musical que vai estrear na Broadway, contando a história da cantora country Dolly Parton. Já na volta aqui do Acorde Record, já. 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Alô aqui para Douglas Araújo, lá no bairro Pão Açu, Passo Lumiar. Bom dia, meu amigo Gleidson. Aqui é Edeilton, da Alemanha. Ótima quarta abençoada. Quero ouvir a música bem, acho que bem romântica, de Michael Jackson. Gosto muito de todas, sou fã. Tá certo, toco daqui a pouquinho. Bom dia, Gleidson. Quero ouvir Afonso Negro, Talvez Seja Amor, Luan Baima. Bom dia, GB. Ótima quarta a todos. Coloca uma de RPM. Acho que eu já tô... Não, eu ia tocar e tirei. Ah, tá. Nilson Brito, motorista de aplicativo no Alto... Autos do Turu 3. Mariette, fala Mariette, bom dia.
1: Bom dia, Cleiton.
0: Bom dia.
1: Eu gostaria que você colocasse a música Os Careta, Vento Norte para o cadeirante Seu Gouveia, que há dias que ele vem aguardando a música que ele pediu para você, aí você esqueceu de mandar para ele.
0: Mandei, não, ontem ele pediu, foi ontem, foi antes de ontem, ele pediu, não mandou só alô, e a gente tocou logo. Alô pra Ribeiro Ribeirinho, lá na cidade maravilhosa no Rio de Janeiro. A gente volta já.
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6: 25 graus. 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
0: 6 horas e 17 minutos.

Vou falar aqui de Dolly Parton, que a gente tá ouvindo aí de fundo. Grande nome da música country norte-americana. A história dela vai ganhar os palcos da Broadway. Dolly, a True Original Musical. Inicia suas pré-estreias no dia 7 de dezembro no St. James Theater, em Nova York. A abertura oficial está marcada para o dia 19 de janeiro do próximo ano, data em que a cantora aí completará 81 anos. Essa música, que mais tarde fez parte do filme Guarda-Costas com Whitney Houston, a interpretação de Whitney Houston, aqui ó, de Dolly Parton, de 1973. Então, portanto, o espetáculo ainda não estreou na Broadway. Ele chegará à cidade após uma temporada de lançamento na cidade de Nashville, cidade natal de Dolly Parton. Dolly Parton participa diretamente aí da produção. Ela escreveu o libreto ao lado de Maria Schleiter e também assina as músicas do espetáculo. A trilha sonora reúne sucessos como esse aqui, ó, Jolene, de 74, I Will Always Love You, de 73, Coach of Many Colors, 9 to 5, que é outro grande sucesso dela que a gente ouve agora, além de novas composições criadas especialmente para o teatro. Dolly Parton, 1980, para recordar, 9 to 5.

0: Excess Drummond, da Avião Vadio, um clássico. Antes que o Grupo Caretas tá aí pediu, a gente tocou. Olha, daqui a pouquinho aqui na volta, a gente vai falar de Adriana Calcanhoto, que vai estar no Rio de Janeiro, tá? Para participar de um evento de poesia e literatura, mas eu já explico a ligação com a música, tá bom? Já. Vamos lá que tem mensagens aqui pra gente, pra não acumular ainda mais. Tô devendo aqui um monte de mensagens. Ari, fala Ari.
1: Bom dia, Gleison.
0: Bom dia. Queria
1: mandar um alô para todos da Rota 4 VLI e Sagitt, e também meus parceiros Ed Dácio e João de Deus, Motoras Farve também. Aqui é Ari Serreres. E gostaria de escutar uma de das antigas aí, de Claudinho Bochecha.
0: Tá bom. Valeu, Ari. Alô para Ted aqui na Liberdade. Tá fim aqui de participar da promoção, creio eu. Bom dia. Fortunato Medeiros, Liberdade, pedindo a distância com Roberto Carlos, Jesse Medeiros, Sandra, Carla, Camille, Cristina e Gonçalves Dias. Um alô pra Carla aqui da Mirante também, valeu. Alexandre do time do Isabelense, João de Deus na Vila Brasil, a fim da promoção. Alô pra Cassandra no Renascença, bom dia. Bom dia. Só clássico, né? Só clássico. 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A gente volta já para falar de Adriana Calcanhoto e já tá na volta, tem mais bloco de pedido. Já.
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6: 25 graus.
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9: 6:37.
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0: 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Nem todos os seguidores de Adriana Calcanhoto identificam nesses versos da canção Vambora, que a gente está ouvindo aí de fundo, um dos maiores sucessos da artista, uma alusão aí ao título do primeiro livro de poesias de Manuel Bandeira, A Cinza das Horas, publicado em 1917. Você já tinha percebido? Bonito, né? Já Motivos Banais, Reais Banais, música apresentada no show Olhos de Onda, foi composta por Adriana Calcanhoto a partir de fragmentos do poema de Wally Salomão, que nos deixou em 2003, de quem a artista também é parceira, em músicas como A Fábrica do Poema, de 94, e Programa, de 2002. Detalhe, Programa essa feita também com a adesão de um outro poeta, Antônio Cícero, que nos deixou em 2024, irmão de Marina Lima, com quem Adriana Calcanhoto compôs um outro grande sucesso, que é esse aqui, ó. Inverno, de 1994. Enfim, Adriana Calcanhoto construiu um cancioneiro repleto de referências à poesia e à literatura. Uma das mais explícitas, outras mais sutis. Caso da alusão aos Olhos de Ressaca, de Capitu, personagem do livro de Dom Casmurro, Machado de Assis, de 1899, no título da canção Olhos de Onda, de 2014. Olha, por isso mesmo, Adriana Calcanhoto está plenamente qualificada para participar da edição desse mês de julho do Clube da Leitura, num encontro intitulado A Poesia e a Cena, programado para as 5h30 de hoje no CBB do Rio de Janeiro. Detalhe, também é professora na Universidade de Coimbra, em Portugal, sobre compor.
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0: O bacharelado de música.
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0: Formação na graduação em Portugal.
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0: Adriana Calcanhoto, aqui na programação do Acorde Record, naquela estação. Relembrando 1990, agora 6h41 na ilha.

0: Streets of Philadelphia, Bruce Springsteen. Pedido aqui do Alisson Fabilete lá no Parque Timbira pra filha, a caminho aí da universidade, pra esposa que tá lá no interior, pra sogra também. Valeu, Alisson. 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Daqui a pouquinho aqui na volta, a gente vai falar de lançamento com o Culture Club em versão digital, tá bom? Já já na volta aqui do Acorde Record. Alô aqui para Remédios Rabelo, que está aqui na escuta da gente. Bom dia para o Tarcísio. Tem algumas mensagens aqui sem identificação. Alô para Sargento Rodrigues. Atenção, manifestação na estrada de Ribamar, próximo ao Mateus Ubatuba. Tudo fechado, muito fogo. Informação aqui do Sargento Rodrigues. Se você puder evitar a estrada de Ribamar, tem manifestação. Alô para Diniz da Caema. Coloca Alcione. Forte abraço. Valeu, Diniz. Abraço. Alô pra Rebeca mais uma vez aqui no Renascença. A gente volta já, já.
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10: 25 graus.
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1: Vamos falar aqui do Culture Club, aí nos vocais de Boy George. O Culture Club acaba de lançar a compilação Clock of the Heart Extra Time, disponibilizada desde ontem nas plataformas digitais. O lançamento marca uma nova etapa da agenda da banda nesse ano de 2026, que também inclui um documentário recém-chegado à Apple TV, músicas inéditas e uma turnê por grandes arenas do Reino Unido prevista para o final desse ano, em dezembro. Lançada ontem, a compilação Clock of the Heart Extra Time reúne 11 faixas e percorre alguns dos momentos mais marcantes aí da carreira do Culture Club. Sucesso na década de 80. O repertório inclui clássicos como esse aqui, ó. Camar Chameleon, It's a Miracle, Church of the Poison Mind e muito mais. Vamos lá, então, com o Culture Club aqui na programação do Acorde Record. Miss Me Blind, Culture Club. 6h58 na ilha, não perca a hora, 6h58 agora. Continua valendo promoção. 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

É matando saudade do rock, do pop, dos anos 80. Tema do filme Flashdance, Irene Cara, What a Feeling, Rockwell, Carly Simon, Do What You Do. Primeiríssima aqui com Culture Club, Miss Me Blind. Tem material aí nas plataformas digitais do Culture Club. Daqui a pouquinho aqui na volta tem historinha aqui na programação da Code Record. Já tem historinha. 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Perdível, hein? Onde é Gledson Célia Moura, quarto conjunto Coab, aqui na escuta. Rodrigo Ferreira, no trânsito de São Luís e na escuta diária. Quero ver Marisa Monte bem que se quis. Abraço, Rodrigo Ferreira, abraço, Rodrigo. Tá afim de participar aqui. Lude do Passo, ligado aqui no Acorde Record, tá afim de participar aqui da promoção do duelo. Bernardo Giraia, caminho do trabalho, aqui na escuta. Hoje, bom dia, GB. Hoje a minha neta primogênita, Lorena Gabriela Costa Corrêa, completa 15 anos. Parabéns, feliz aniversário do seu avô Benedito Costa e família. César na Vila Bessa, um alô pra Neila. Daqui a pouquinho a gente vai falar dos aniversariantes ilustres, que são muitos, nessa quarta-feira, dia 15 de julho. Já. 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Alô para Eliane Passos, lá no Anil. Bom dia. Alcione, meu ébano, pediu tá aqui pra gente matar a saudade. Alô, DJ Gustavo, Gustavo BL da Coab. Na escuta aqui do Acorde Record, forte abraço.

0: Tá aí, louvor lindo. Paula Chacon, Melk Vilar, canção Morada no nosso Manhã Novo Tempo. Acerte o seu horário, 7h15.
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2: Irã ameaça novas rotas marítimas após Estados Unidos retomarem bloqueio a portos. O guarda revolucionária islâmica afirma que a energia regional será compartilhada por todos ou negada a todos. Isso após a intervenção americana no Estreito de Hormuz. E também tem outra notícia sobre o ataque russo, né, contra a Ucrânia, que deixa 3 mortos. Foi o que disse a autoridade local. Moscou fez aí ofensiva contra cidades portuárias, enquanto forças de Kiev afirmam terem atingido 20 embarcações russas. E o Trump admite possibilidade de operação terrestre em guerra com o Irã. Em entrevista à Fox News, o presidente americano afirma que uma ação desse tipo pode ser necessária, mas especialistas alertam para os desafios de um desembarque militar no território iraniano. Nova notícia que a Nova Zelândia registra primeiro caso de gripe aviária H5N1 em ave marinha. O vírus foi identificado em espécie encontrada perto de Washington. Autoridades dizem não haver sinais de transmissão entre animais no país. Irã faz nova reação de ataque e diz ter atingido infraestrutura dos Estados Unidos. Teherã diz ter atacado bases e instalações americanas em 3 países em resposta aos bombardeios e aos bloqueios aos portos iranianos. E a última notícia de hoje do Giro é que Chile declara estado de emergência por frente meteorológica do El Niño. A autoridade chilena alertou para chuvas de até 180 milímetros, medida invalidada para 10 regiões do país. Agora 7h17, horário de Brasília. Continuando aí com notícia internacional, o bloqueio naval dos Estados Unidos contra o Irã entrou em vigor nesta última terça-feira e aumentou aí a tensão no Oriente Médio. A medida vem acompanhada de novos ataques militares e levanta o temor de uma aplicação do conflito. É uma ampliação desse conflito, né? Vamos com mais informações com o Júnior Freitas. Bom dia, Júnior.
3: Oi, Jackson. Bom dia para você e uma ótima quarta-feira para você, amigo 20. Jackson, o bloqueio começou às 5 da tarde da última terça-feira, ontem, portanto. Esse horário é aqui do Brasil, horário de Brasília. A Marinha dos Estados Unidos passou a impedir a passagem de navios que saíam ou tinham como destino portos iranianos pelo Estreito de Hormuz. A região, Jackson, é uma das principais rotas do comércio mundial de petróleo. Os Estados Unidos mantêm 2 porta-aviões e cerca de 20 navios de guerra na área. Segundo o governo americano, a operação tem como objetivo pressionar o Irã e garantir a segurança da navegação. O presidente Donald Trump desistiu da ideia de cobrar um pedágio dos navios que passam pelo estreito, após pressão de países aliados do Golfo Pérsico. Agora, a proposta é buscar acordos comerciais na região. O Irã considera o bloqueio ilegal e afirma que não vai cumprir a medida. O país também voltou a atacar embarcações próximas ao Estreito de Hormuz e atingiu um navio de guerra do Kuwait, ferindo 4 marinheiros. Jackson, a troca de ataques aumenta o risco de que outros países do Oriente Médio sejam envolvidos no conflito. Com informações internacionais, Júnior Freitas, para o programa Manhã Novo Tempo.
2: Obrigado, Júnior, pela informação. Hora de Brasília, 7h19. Voltamos aqui para o Brasil porque o assunto é economia. Mais de 6 bilhões e 200 milhões de reais ainda estão esquecidos em bancos e outras instituições financeiras e podem ser resgatados aí por milhões de brasileiros. O balanço mais recente foi divulgado nesta última terça-feira pelo Banco Central.
0: Ao todo, mais de 49 milhões de pessoas físicas e cerca de 2 milhões de empresas ainda têm valores a receber. Esse dinheiro pode ter origem em contas correntes ou poupanças encerradas com saldo, tarifas cobradas indevidamente, cotas de consórcio, recursos de cooperativas e outros créditos que ficaram parados nas instituições financeiras.
2: A consulta é gratuita e deve ser feita exclusivamente pelo sistema Valores a Receber, disponível no site do Banco Central. Para verificar se há dinheiro disponível, é necessário informar o CPF ou o CNPJ e acessar o sistema com uma conta gov.br.
0: É isso mesmo, Jackson. Em quem tiver valores a receber, pode solicitar a devolução pelo próprio sistema ou entrar em contato com a instituição financeira responsável.
2: E olha, Axa, o Banco Central alerta que não envia links por mensagens, não faz ligações para oferecer o resgate e não cobra qualquer taxa pelo serviço, hein? A recomendação é desconfiar de promessas fáceis e acessar apenas os canais oficiais para evitar golpes. Pelo horário de Brasília, 7:21. A influência do fenômeno El Niño deve mudar o tempo no Rio Grande do Sul. A previsão é de temporais, ventos fortes, granizo e até risco de tornado em várias regiões do estado. Adriana Medeiros traz mais informações para a gente. Bom dia, Adriana.
4: Bom dia, Patrícia. Bom dia a todos. O Rio Grande do Sul deve enfrentar temporais fortes entre quinta-feira, dia 16, e segunda-feira, dia 20. O Instituto Nacional de Meteorologia, o IMET, e a Climatempo alertam para chuva intensa, granizo, raios, ventos de até 100 km por hora e risco de tornado. Essas mudanças, Patrícia, têm relação com o fenômeno El Niño. As temperaturas sobem antes da chegada das tempestades, o que aumenta o risco de eventos severos. No último fim de semana, um temporal deixou cerca de 720 pessoas desalojadas em Canoas e Eldorado do Sul. O IMET orienta a população a não ficar debaixo de árvores, desligar aparelhos elétricos e acionar a Defesa Civil pelo 199. Adriana Medeiros para o Manhã Novo Tempo.
2: A gente agradece, Adriana, pela informação. Hora de Brasília, 7:22. Olha, novo grupo de trabalhadores e servidores públicos pode sacar aí o PIS/PASEP 2026, e isso a partir dessa quarta-feira, 15 de julho.
0: E o pagamento do abono deste ano, que tem como ano base 2024, está liberado para os aniversariantes de setembro e outubro.
2: É bom lembrar que este ano tem direito aí ao benefício quem trabalhou no mínimo 30 dias com carteira assinada no ano base, isso com remuneração média mensal de até R$ 2.765. Outra exigência é estar inscrito no programa há pelo menos 5 anos.
0: Isso mesmo, Jackson. E cada beneficiário contemplado recebe entre R$ 136 e R$ 1.621, dependendo aí do tempo trabalhado em 2024.
2: E o cronograma de liberações abrange aí os demais trabalhadores, que vai até agosto. Todos os beneficiários poderão sacar o dinheiro até 30 de dezembro.
0: Ao todo, segundo dados oficiais, 26 milhões e 900 mil trabalhadores devem receber o PIS/PASEP este ano, num total aí de 33,5 bilhões em pagamentos.
2: Vale lembrar também que o pagamento do PIS, destinado aí a trabalhadores do setor privado, é realizado pela Caixa, com crédito automático para quem possui conta na instituição ou saque em agências lotéricas, terminais de autoatendimento e correspondentes Caixa Aqui.
0: Já o PASEP é pago aos servidores públicos que têm direito pelo Banco do Brasil, também via crédito em conta ou saque presencial em agências.
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0: 7:24, hora de trazer o seu bom dia, o seu clima aí da região e também trazer a sua homenagem. Afinal de contas, hoje é dia do homem. Pois é, tá chegando agora na nossa sintonia. Dia 15 de julho é dia do homem. Nós estamos perguntando pra você, qual foi o homem que marcou a sua vida? Traz aí pra gente essa homenagem, conta pra gente como foi, não é? E nós vamos estar aqui, olha, assim, felizes pra conhecer a sua história, conhecer um pouco mais, não é? A hora de trazer aqui o nosso bom dia, e ele ainda mandou, gente, um videozinho. Olha, ele diz assim, bom dia, na escuta direto de Vila do Recreio, em Curuçá, no Pará, no friozinho do sítio do Meu Sossego. Aqui no sítio Meu Sossego, dia de sol, Ilhas de Fora, aqui dia de sol, é a Joana Dark que manda pra gente, e ela fala assim, ó, Jackson, que tá sempre na escuta, e é claro que eu vou compartilhar com você esse momento bom. É bom, muito bom. Quer ver, ó? Tem até um cocoricó por aqui, é isso mesmo, gente?
5: Treine agora
0: Olha lá. Deixa eu abaixar mais aqui.
5: É duplo, né?
0: Olha que bonito, Jackson. Gente, eu quero esse lugar, hein? Eu quero. Bonito, né, Jackson? Ai, maravilha. Gente, que delícia. Sabe o que eu pensei? Eu pensei em duas coisas legais. Para os meus filhos, um balanço. Para mim, uma rede. E você, Jackson, gosta também?
2: Demais. A pesca, então...
0: Ai, você gosta de pescar?
2: Demais.
0: Então você vai junto com meu marido. Olha. Meu marido ama pescar. Eu
2: e
0: não
2: o
0: tenho
2: caldo...
0: Paciência.
2: Ei, Lorde.
0: Lorde.
2: Farinha.
0: É, tava demorando, né, Lorde? Tava farinha. Demorando. Não, farinha deixa.
2: De, farinha de Bragança com caldo.
0: É, não,
2: não
0: deixa
2: é você
0: o Lorde.
2: Não, Lorde, é outro.
0: É, deixa ele quietinho. Bom dia para todos vocês, agradecendo a Deus pela vida. É o nosso amigo Eronides. Oi, tudo bem? Bom dia.
2: Eronides, bom dia, amada.
0: O homem que marcou a minha vida foi o meu pai Antônio. Ele faleceu há 7 anos. É a nossa amiga Márcia que passa por aqui dizendo: ô, Márcia, eu sei que o coração fica com essa ausência, mas olha, Jesus Cristo está pertinho de voltar e todos aqueles que dormiram em Cristo ressuscitarão para os seus, viu? Já deixa aí aguardado esse abraço gostoso que com certeza vai ser um momento lindo, né, Jackson?
2: Com certeza, é a nossa esperança, viu, Márcia? Abraço para você, amada.
0: Com certeza, nossa esperança em Cristo e pulsa forte essa esperança. A Rosane passa por aqui dizendo bom dia, ela que é da Serra, e ela diz assim, ó, o homem que marcou a minha vida é o meu pai, ai, foi um homem muito bom, abraço a todos, hoje ele já é falecido, né, Rosane? E a gente também traz as mesmas palavras que trouxemos para Márcia, logo, logo Jesus Cristo volta, viu, Rosane?
2: Isso mesmo, amém. E olha, lembrando que o homem pode ser também, está com você aí, do seu lado, sei quantos anos, acho que tivemos aí, né, marido.
0: Tem, tivemos marido, é bom demais, né, gente? Diz aí pra gente, qual foi o homem que marcou a sua história, tá bom? 12981510081, acerte seu horário, 7h27, intervalo por aqui.

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1: Hora de Brasília, 7:31. Voltamos com o seu Manhã Novo Tempo. Olha, em tempos de redes sociais é fácil achar que todo mundo está na nossa frente. Mas será que essa comparação faz sentido? Já pensou nisso? Na coluna É Fato de hoje, o professor Ronaldo Neso fala sobre a armadilha da comparação e explica por que o ritmo, né, dos outros não pode definir o seu. Uma reflexão importante sobre expectativas, ansiedade e o tempo de cada um. Ei, escute o Ronaldo.
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3: Ei, escuta o Ronaldo. Você se compara às outras pessoas? Já parou para observar se compara a sua vida com a vida dos outros? Pensa comigo. Você abre as redes sociais, vê um colega de faculdade que acabou de ser promovido, uma amiga que casou, comprou casa, teve filho, tudo no mesmo ano. Um conhecido que largou o emprego, abriu o próprio negócio e agora está, ó, indo super bem. Quando você vê essas imagens, você se compara, gera um incômodozinho. Aquele incômodozinho assim, fala, tô ficando para trás. Aí você está lá no mesmo lugar. Pelo menos é assim que parece, né? Que você está no mesmo lugar de sempre. Gente, a comparação é uma armadilha antiga, mas nunca foi tão perigosa quanto agora. Porque hoje ela não espera você sair de casa. A comparação chega antes do café da manhã, direto ali na palma da sua mão no seu celular. Antes de você dizer bom dia para a família, você já sabe que o fulano foi promovido, que a empresa da colega faturou bem, que o conhecido está viajando de novo. O problema da comparação não é que ela exista. Comparar faz parte da nossa natureza. E comparar se serve para aprender, para se situar, para crescer. O problema começa quando a comparação deixa de ser uma referência e vira uma régua. Quando você para de medir o quanto caminhou e começa a medir o quanto você ficou para trás. Mas para trás de quem? Em relação a quê? Cada pessoa, gente, tem uma história. Uma história que você não conhece inteiramente. Tem um ponto de partida diferente do seu. Família diferente, oportunidades diferentes, rede de apoio diferente. Um conjunto de circunstâncias que você nunca vai conseguir replicar, porque você tem a sua vida e a sua história. Tem dores que não aparecem também nas fotos, né? Tem conquistas que custaram um preço que você não viu. E talvez um preço que você não quisesse pagar. E tá tudo bem. O que aparece na tela é sempre o resultado editado de uma vida, nunca a vida inteira. E aqui está um ponto que eu quero destacar para você hoje. Respeitar o seu próprio ritmo não é conformismo, não é desistência, é sabedoria. Tem coisas que você pensa assim, eu não quero fazer isso, não quero viver desse jeito. Às vezes para um negócio dar certo, precisa trabalhar 14, 15, 16 horas por dia. E aí você fala assim, tá, isso não é o que eu quero para mim. E tá tudo bem. Mas é claro que isso tem um custo. Gente, existe uma diferença entre a pessoa que está parada porque desistiu e a pessoa que está construindo no tempo dela, do jeito dela, com os recursos que tem, vivendo a vida do jeito que entende que deve ser vivida. Aquela primeira abandonou o caminho, é a pessoa que desistiu. Agora a segunda, que está construindo no tempo dela, está no caminho. Só que num passo que de fora pode parecer lento, mas que é o único passo possível, que respeita seu contexto, sua história, sua vida. Eu conheço gente que atrasou a própria vida tentando viver no ritmo dos outros, que se endividou para parecer bem-sucedido, que abandonou um processo de crescimento porque achou que estava demorando demais. E no final das contas a pessoa não chegou a lugar algum. Ou chegou, mas chegou no lugar errado, né? A comparação, quando não serve como inspiração e aprendizado, ela não te impulsiona, ela te paralisa. Ou pior, te faz correr na direção errada, no ritmo de outro, em busca de uma vida que não é sua. Cuidar de si exige, antes de tudo, que você se conheça, que saiba o que você quer, de onde você veio, o que você carrega, e que aprenda a distinção entre essa inquietação saudável, aquela que nasce de dentro, que te desafia a crescer, da ansiedade, que nasce de olhar demais para o lado e achar que a grama do vizinho é sempre mais verde. Entenda, você não é o seu colega, não é a sua amiga, não é o conhecido que largou tudo e parece feliz nas redes sociais. A sua empresa é sua, só você sabe de suas dores. Não se incomode com o sucesso alheio, com a vida do outro. Você é você, com a sua história, seu ponto de partida, as suas feridas e os seus recursos, e o seu tempo. Peça a Deus sabedoria para reconhecer o seu ritmo e coragem para respeitar o seu ritmo, mesmo quando todo mundo ao redor parece estar correndo mais rápido. Porque no final, gente, o que importa não é quem chegou primeiro, o que importa é quem chegou inteiro. Pegou a ideia? Eu sou Ronaldo Neso, estou esperando você lá no meu Instagram, sempre com um recadinho que pode abençoar o seu dia. @Ronaldo Neso, lá no meu Instagram. Estou te esperando, a gente se fala.
0: Muito obrigada, professor Ronaldo Neso. Sabe, essa fala do professor aí no final, gente, maravilhosa. E é isso, não é? Não importa quem chegou primeiro, importa é quem chegou inteiro. Esse é o importante. E quando você faz dessa forma, durante aí o percurso do caminho, você se permite aprender, não é? Você se permite vivenciar cada fase da estrada, ver ali no momento que tem flores, quando tem só pedregulhos e a estrada está bem íngreme, você também observa cada pedra, cada situação, o esforço que você fez para vencer aquele processo ali da caminhada, não é? Daquele momento ali da estrada, e isso vai fazendo você se tornar uma pessoa muito melhor. Deixa eu te dizer, olha, eu tenho aqui em minhas mãos agora, tô olhando, segurando para ela, a revista Sentimentos, a Ciência do Existir. Sabe quem escreveu essa revista? É a nossa querida doutora Rosana Alves, ela que é uma neurocientista, e com muita oração e carinho, ela traz mensagens aqui para você que deseja ser uma pessoa melhor. Para você que deseja conhecer os seus sentimentos e controlar eles, gente, é tão importante isso, não é? Olha, aqui nessa revista nós vamos ter alguns capítulos que vão falar, por exemplo, no capítulo 8, sobre o bem-estar e a confiança em Deus. Vamos também falar sobre a ansiedade, que é algo que atrapalha tanto a nossa vida, não é? Ela é em exagero? Atrapalha essa caminhada, esse processo de amadurecimento e de crescimento. Vamos também falar sobre o nosso Criador. Sabia que eu e você fomos criados de forma maravilhosa, e quando a gente entende isso, já é tão bom. Você muda a sua forma de pensar, de olhar a si mesmo, não é? Quer conhecer esse Deus que criou você? É aqui, nessa revista Sentimentos, a Ciência do Existir. Você envia pra gente a palavra sentimentos, só isso. Nós vamos mandar um link, você preenche esse link com esses dados, com os seus dados, e pronto, chega de graça no seu endereço. Peça agora Sentimentos, 12981510081, e continue aprendendo mais. Se você já gostou do professor Ronaldo Neso trazendo essa reflexão, estudar essa revista, olha, vai ser muito melhor. 12981510081. E por que vai ser muito melhor, Axa? Porque vai complementar o que você já aprendeu com o professor Ronaldo Neso, e você vai ali, ó, estudando à luz da Bíblia. 12981510081. Enquanto você envia a palavra sentimentos, a Ana Beatriz traz essa canção linda do projeto Estúdio Novo Tempo, Espinhos.
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2: Hora de Brasília, 7:44. Um levantamento divulgado ontem por um grupo de trabalho ligado ao Ministério da Educação revelou que 54% dos estudantes de graduação, quem tem filhos, já precisaram trancar a matrícula ou abandonar o curso para cuidar das crianças.
0: A pesquisa ouviu 7.648 estudantes e desse total, 86,5% são mães que estão em busca do diploma universitário e a idade média dos estudantes é de 33 anos. Os dados também mostram que 92% frequentam cursos presenciais e 43% estudam à noite.
2: E só para lembrar, a alimentação dos filhos é um dos pontos mais importantes para o grupo. Mais da metade dos entrevistados afirmou que as crianças não têm acesso à alimentação nos restaurantes universitários. E entre os que têm esse benefício, 7% na graduação e 2,9% na pós-graduação informaram que ele é gratuito.
0: Os dados mostram ainda que poucos estudantes conseguem pagar por ajuda para cuidar dos filhos. Apenas 5% podem contratar uma babá, enquanto 7% contam com creches por meio aí de serviços públicos.
2: Agora 7:46 pelo horário de Brasília. A Receita Federal paga hoje o lote automático de restituição do Imposto de Renda, iniciativa aí conhecida como cashback. A estimativa do governo é ressarcir cerca de 3.500.000 contribuintes. Detalhes com Zilda Nogueira. Bom dia, Zilda.
3: Bom dia, Jackson. Quem não entregou a declaração do Imposto de Renda em 2025 por não estar obrigado, mas que teve algum valor retido durante o ano de 2024, terá direito à restituição automática. Os valores podem chegar até R$ 1.000 por contribuinte. O pagamento será feito diretamente na conta do contribuinte, vinculada à chave Pix do tipo CPF. Por isso, é importante estar com o CPF em dia e ter chave Pix registrada no banco em que tem a conta. O contribuinte poderá verificar se foi contemplado por meio do site ou aplicativo da Receita Federal. Vale lembrar que este lote especial não integra o calendário regular de restituições. O lote especial tem um cronograma próprio com pagamento previsto para hoje em parcela única. Os lotes regulares continuam sendo pagos normalmente aos contribuintes. O próximo lote está previsto para o dia 31 de julho. Zilda Nogueira para o Manhã Novo Tempo.
2: Zilda, obrigado pela informação. 7:47, horário de Brasília. A Polícia Federal concluiu a primeira etapa da investigação sobre os descontos indevidos em aposentadorias e pensões do INSS. Ao todo, 48 pessoas foram indiciadas, entre elas o ex-presidente do INSS, Alessandro Stefanuto, e também ex-dirigentes do órgão. Detalhes com o repórter Luiz de Castro. Bom dia, Luiz.
4: Bom dia, Jackson. A investigação faz parte da operação Sem Desconto, que apura um esquema de cobranças associativas feitas sem autorização de aposentados e pensionistas. Segundo a Polícia Federal, os investigados podem responder por crimes como organização criminosa, corrupção e lavagem de dinheiro. O relatório também cita o ex-procurador-geral do INSS, Vigílio de Oliveira Filho, e o empresário Antônio Carlos Camilo Antunes, conhecido como Careca do INSS. Esta é a primeira investigação concluída sobre o caso. O relatório, com 265 páginas, foi encaminhado ao ministro do Supremo Tribunal Federal, André Mendonça, relator do processo. Agora, caberá à Procuradoria-Geral da República decidir se apresenta denúncia à Justiça, pede arquivamento ou solicita novas diligências. É importante lembrar que o indiciamento não significa condenação. Ele indica que a Polícia Federal entende haver indícios suficientes para processamento do caso na Justiça. As apurações tiveram início após auditorias da Controladoria Geral da União identificarem indícios de descontos irregulares em benefícios previdenciários. Com informações de Brasília, Luiz de Castro para o Manhã Novo Tempo.
2: A gente agradece ao Luiz pela informação. Hora de Brasília, 7:49. O Senado aprovou a medida provisória que reforça a fiscalização do piso mínimo do frete rodoviário e endurece as regras para o setor. A votação aconteceu nesta última terça-feira em Brasília. Com a decisão, o texto segue para a sanção do presidente da República.
0: A medida torna obrigatório o registro de todas as operações de transporte por meio do Código Identificador da Operadora do Transporte, o CIOT. Na prática, o sistema ela deverá impedir o registro de fretes com valor baixo, abaixo, né, do piso mínimo definido pela Agência Nacional de Transportes e Terrestres, a ANT.
2: O objetivo é garantir que caminhoneiros recebam pelo menos o valor mínimo estabelecido por lei e combater práticas consideradas abusivas no mercado.
0: Isso mesmo, Jackson. E durante a tramitação, o Congresso retirou aí do texto o piso salarial nacional de R$5.000 para motoristas de longa distância, por entender que o tema poderia ser inconstitucional. Também houve acordo para evitar mudanças que obrigassem o projeto a voltar para a Câmara dos Deputados.
2: A expectativa é que as novas regras aumentem a fiscalização, deem mais segurança aos caminhoneiros e reduzam o descumprimento do peso mínimo do frete no país.
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2: Agora 7:55, Santa Catarina, documento de 2022 já apontava aí risco de colapso na ponte Anita Garibaldi e empresas quer limitar carga máxima sandagem. Então, essa sandagem em campo, na época, indenizou aí problemas em estruturas do vão central e vão lateral, além de quatro barras. Ponte está com interdições nesta quinta-feira para reparo emergencial.
0: Em Minas Gerais, vamos falar sobre o aluguel residencial. Olha, em Belo Horizonte, sobe 4,4% no primeiro semestre e supera a inflação. Segundo o índice Fipzap, Santo Agostinho, Safase e Belfedere têm os aluguéis mais caros da capital. A alta tem levado aí moradores a buscar imóveis menores e mais distantes.
2: Outra notícia que a editora suspeita em fraude de R$27 milhões oferecia manual a prefeituras para burlar licitações em Mato Grosso do Sul. Conforme a investigação, a empresa orientava os servidores desde a elaboração dos documentos técnicos até a emissão de pareceres de notas fiscais para contrato de compra, né, de livros paradidáticos.
0: Indo agora para o Paraná, nós vamos falar sobre os agendamentos para renovação da CNH, que são suspensos temporariamente. O que acontece? A suspensão ocorre enquanto o Detran organiza esse novo sistema de cobrança com as clínicas credenciadas. As CNHs, né, com data de vencimento a partir de 5 de junho, ficarão válidas até 9 de setembro de 2026.
2: E no Rio de Janeiro acontece agora para facções criminosas. Grupo que levou mais de R$100 milhões é alvo de ação no Rio de Janeiro. Agentes apontam possível elo com integrantes de Al-Qaeda.
0: Já no Amazonas, a MP investiga convênio de R$950 mil de SEMASC, financiamento aí por emendas parlamentares, segundo o MP. A investigação busca verificar se os recursos públicos foram aplicados de forma regular e identificar aí possíveis responsáveis por eventuais irregularidades.
2: E em São Paulo, operações contra fraude de R$3 bilhões em ICMS mira grupos econômicos com advogados em São Paulo. A operação de extrato não tem alvos com mandados de prisão, mas cumpre agora 38 de busca e apreensão.
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0: 7:54, bom dia para você que chega no nosso Manhã Novo Tempo. É sempre um prazer ter você por aqui, viu? E nós vamos seguindo aí, finalizando mais um Manhã Novo Tempo, agradecendo a cada um que passou por aqui para desejar aí um bom dia, para mandar a sua mensagem, não é? Afinal de contas, hoje é dia do homem e nós aí pedimos a você, não é? Para mandar pra gente uma homenagem homenagem aí do homem que fez a diferença na sua vida. E aí a gente teve várias participações, né, Jackson?
2: Sim, bastante. E a gente agradece pela participação, você que está aí com a gente, mandando o seu WhatsApp para o 12981510081.
0: É isso mesmo. E aí, a gente fecha dizendo, né, pra você, querido homem, que hoje é o seu dia, queremos homenagear você, que é cheio de coragem, dedicação e amor, e que faz a diferença na vida de tantas pessoas. Olha, ser homem vai além da força física, é ter caráter, assumir responsabilidades, proteger sem dominar, respeitar, cuidar da família, dos amigos e da comunidade, é reconhecer os próprios erros, aprender com eles e seguir em frente com muita humildade. Então, que Deus continue concedendo sabedoria, saúde, paz e força a você, querido homem, para vencer cada batalha, e que nunca falte fé para acreditar no amor, para compartilhar esse amor e essa coragem, construindo um mundo melhor. Então, parabéns pelo Dia do Homem. Vocês são valiosos, viu? Importantes e merecem todo o nosso reconhecimento e respeito.
2: Valeu, a gente agradece, né, Lorde?
0: É isso aí. Obrigado, né, Lorde? Essa. De nada, de nada. E o dia de hoje, Jackson?
2: Vamos então ao nosso dia de hoje com a nossa pauta especial. Olha, às 11 horas no Vida e Saúde, a personal organizer, né?
0: Sheila. Organizer.
2: Organizer, desculpa. Organizer, que eu escrevi errado aqui. Organizer Sheila Procópio explica aí para que serve. Produtos de limpeza e sua real função, com orientações para usar cada produto de forma correta e eficiente. Então, você também pode acompanhar através do nosso youtube.com/rádio, né? E também ao meio-dia, no Clube da Música, tem mais uma edição do Bom de Música hoje, com uma seleção especial para embalar aí a sua tarde, né? Inspirar a sua tarde. E às 17h, no Além dos Fatos, o teólogo Cláudio Sabino conduz a reflexão sobre o tema Você tem olhado para o seu filho? Pois é, aborda a importância da presença, do diálogo e do cuidado na relação entre pais e filhos.
0: É isso aí, Jackson. Amanhã a gente volta, hein? Uma ótima quarta-feira para você. Até amanhã, Jackson.
2: Até amanhã, se Deus quiser.
0: E não se esqueça, tá chegando o seu locutor, a sua locutora de todas as manhãs. Participe com ele, não pediu, tocou. A gente volta amanhã, um beijo no seu coração. Tchau, tchau.

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3: 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Pequenos prazeres, como observar o pôr do sol, sentir o vento no rosto e estar com a família, ajudam a superar dificuldades. Salomão concluiu que nesta vida tudo que a pessoa pode fazer é ser feliz e viver o melhor que puder. O presente é o melhor tempo para ser feliz. 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

Na comunicação, sua irmã, sua mana aqui do rádio. Meu nome é Rose Andrade. Estou muito feliz em podermos papear, conversar e passarmos essa manhã juntinhos, buscando a presença de Deus. Deixa eu te fazer uma pergunta. Você já percebeu que o trovão assusta por causa do barulho? Você se lembra do som aí do trovão? Como você se sentiu da última vez? Mas cientificamente, quem realmente tem força é o raio. Sabia disso? É o raio que tem força. O trovão, ele é apenas o som produzido depois da descarga elétrica. Isso me faz pensar na vida aqui com você. Tem gente que faz muito barulho. Fala alto, promete, aparece, quer chamar atenção. Mas o verdadeiro poder não está no barulho. Está nas atitudes. Observe, uma árvore, ela não vai cair por causa do som do trovão. Ela cai, quando cai, por causa de um raio. Que a nossa vida seja assim. Menos barulho e mais atitudes. Menos promessas e mais compromisso. Menos aparência e mais caráter. Jesus não precisava gritar para transformar uma vida. O amor, a verdade e o exemplo dele falaram muito mais alto do que qualquer voz. Vamos orar nesse momento? Senhor, estamos começando o nosso programa de hoje. Nos ajude a viver de um jeito que as nossas atitudes falem mais alto do que as nossas palavras. Que a nossa vida possa revelar o teu amor todos os dias. Em nome de Jesus, amém e amém. Ei, bom dia, querido ouvinte. Que bom você por aqui. Horário de Brasília, 8:03. Começamos.

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Tudo bem, estamos de volta para você que está curtindo, já curtindo a gente aqui dessa manhã, né? Amanhã de quarta-feira, hoje quarta-feira, dia 15, né? Dia 15 do mês de julho, quarta-feira, dia 15 do mês de julho, ano 2026. Estamos chegando mais uma edição do seu, do meu, do nosso Manhã de Sucesso, seu campeão de audiência no horário com você até as 9h30. Eu te faço companhia para você, as melhores músicas, os melhores sucessos, as mais pedidas, as mais tocadas. Eu vou contar com o seu carinho, a sua audiência, a sua participação através dos nossos telefones que já estão liberados: 984-948-524, DDD 98, para você ligar e participar ao vivo. Também tem o nosso WhatsApp, que é o 98606-2498, para você mandar sua mensagem de texto, sua mensagem de voz, pedindo o seu som favorito que você gostaria de ouvir. A gente vai tocar com todo carinho, né? Eu sou Ray Nunes. Hoje muito mais feliz que ontem, sem medo de ser feliz, a gente chega para fazer a festa junto com você até as 9h30. Quando chega nossa amiga Silvana Rodrigues e o seu show da manhã, né? Pra gente começar a nossa sequência musical, trago para ela aqui, trago aqui na sequência já o som de Gabi Martins, Recaidinha, com a participação dele, Marcinho Sensação. 8 horas e 10 minutos, 8h10, bom dia para você que tá conectado com a gente assim.

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0: Muito bem, estamos de volta para você que está sintonizado com a gente. Tá aí curtindo a sequência, né? O som dele, Francis Mendes, com a música Sinal de Ofélia, na sequência Lambada, né? Para você curtir na sequência do seu Manhã de Sucesso. Vamos juntos até as 9h30. Essa manhã de quarta-feira, exatamente 8h22, 8h22, na cidade de Nova Olinda. Bom dia para você que nos acompanha aí no bairro do Trator, né? A turma boa aí no bairro Esquina do Gole. Aquele forte abraço, galera, no bairro Esquina do Gole. Aquele forte abraço, obrigado pela sintonia, pelo carinho da audiência. Um abraço especial também pra turma boa que tá sintonizada com a gente aí no bairro da Piaba, né? A turma boa que tá sintonizada com a gente aí, né? Lá na panificadora R Santo, é isso? R Santos? Sintonizado com a gente, bom dia, obrigado pela sintonia, pelo carinho da audiência. Pra você também que tá sintonizado com a gente aí no bairro Sales, a nossa amiga Dona Gracinha. Alô, Dona Gracinha, bom dia pra senhora, muito obrigado pela sintonia, pelo carinho da audiência, tá, minha amiga? Aquele cheiro especial no seu coração pra você que tá sintonizado com a gente. Também dando toque especial pra turma boa que tá sintonizada com a gente aí no bairro Novo, a turma boa na Vila Iraci, né? A turma lá na Vila Iraci, na rua Getúlio Vargas, e a nossa amiga Nazaré, a ODI, né? A turma lá no Mercadinho Vieira, tem aí a minha patroa Josa, meu patrão Edilson Vieira. E toda a turma boa aí no Mercadinho Vieira, aquele forte abraço, obrigado pela sintonia, pelo carinho da audiência. Falando em Mercadinho Vieira, meu patrão Edilson Vieira desde já agradece, né? Agradecendo, é um pouco atrasado, mas estamos agradecendo a cada um de vocês que estiveram junto com a gente no último sábado, né? Casa cheia, casa, como se diz na língua do regueiro, né? Na linguagem da Jamaica. A casa caiu, né? Casa lotação máxima. Aí no Bar do Piseiro, na Vila Iracê, recebendo o DJ Scooby-Doo e a sequência da Mega Tornado, estreando seus dois paredão de seis. A casa caiu, foi sequência pra cima. Muita pedra, muitos lançamentos, muitas novidades. Também tivemos sorteio, né? Sorteios de camisas. E você que chegou junto e curtiu, sabe que foi casa cheia, foi lotação máxima. A gente tocou pra agradou pra todo mundo, a turma chegou e curtiu a sequência. E a paz passando o parceiro DJ Mr. Joseph. Toda a turma boa que chegou junto e curtiu a sequência. Muito obrigado, turma boa, em nome da equipe Mega Tornado. Em nome do meu patrão Edilson Vieira, minha patroa Josa. Muito obrigado a cada um de vocês que estiveram junto com a gente no último sábado, ali mesmo, no Bar do Piseiro, na Vila Iraci, na noite do massacrador, né? A turma boa chegou junto e curtiu muita sequência, muita pedra e muitos lançamentos e novidades. Para você que está curtindo, eu quero te convidar, né? Eu quero te fazer um convite todo especial, para essa sexta-feira especial no Bar dos Amigos, recebendo pela primeiríssima vez a Radiola Mega Tropical Extreme News. Mega Tropical Extreme News. Pela primeira vez aí no Bar dos Amigos, na Vila Iraci. Você não pode ficar de fora dessa. A noite das exclusivas aí, a participação especial do meu parceiro grande Mr. Jonas. Você não pode ficar de fora dessa sexta-feira especial, dia 17. O nosso point é ali mesmo, Bar dos Amigos, aí mesmo, né? Bar dos Amigos em Nova Olinda, recebendo pela primeira vez a Radiola Mega Tropical Extreme News. Muito total, meu parceiro RJ, Careca Ruth, Sidney Ruth, e tem mais um DJ aí, né? Jaderson. Deixa eu ver certinho aqui que eu vou falar pra você, tá, turma boa? Você não pode ficar de fora dessa, é sexta-feira especial. Também já no sábado e domingo, sabadão especial, dia 18. Tem mais uma festa pra você curtir a sequência envolvente da Talismã Meteoraço ali mesmo, na Vila Iraci, lá no Clube Papo Legal, né? E você recebendo pela segunda vez a Radiola Mega Tropical. Radiola Talismã Meteoraço. Comando meu parceiro Jardison Marley. E ele, Charles Brown, né? E meu parceiro Zeca Pedra para fazer o clima envolvente. Com participação especial do meu parceiro Chaga Rhodes. E ele, de Jackson Black, para fazer o clima. É sabadão especial aí mesmo, na Vila Iraci, lá no Clube Papo Legal, recebendo a Radiola Talismã Meteoraço na noite das exclusivas. E você não pode ficar de fora dessa, turma boa. Olá, galera, são exatamente 8 horas e 26 minutos, 8h26 na cidade de Nova Olinda. Bom dia para você que tá ligado com a gente. Eu trago para você aqui na sequência a voz do meu amigo Chiquinho Malvadão com a música Proibido Terminar. Logo após tem ele, Edson Ribeiro e Toque 10, Vagabundo Apaixonado. E também tem Toque 10 com a música 90 anos, aqui na sequência do seu, do meu, do nosso Manhã de Sucesso, o seu campeão de audiência no horário.
1: 8h26.

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1: Ei, muito bem, pra você que tá sintonizado com a gente, ouvindo o som do Forró Blackout, né? Forró Blackout com a música Deus Meu Rei, Deus Meu Rei. Que você tá curtindo assim, na sequência aqui, somente 8 horas e 41 minutos, 8h41, na cidade de Nova Olinda, nossa princesinha da BR-316. Bom dia pra você que tá conectado com a gente. Aí pra você que tá se cruzando com a gente na cidade de Santa Luzia do Paruá, né, meu parceiro R. Silva, parceiro DJ FJ, Tombo que tá conectado com a gente, toda a equipe aí da Rádio Tropical FM. Tombo também que tá se tornando com a gente lá, lá no distrito do Paruá, né, meu amigo grande Vinícius, Marcos Campo, rapaz. É DJ comunicador da Rádio Digital FM, meu parceiro Marcos Campo. Toda a turma boa aí no distrito de Paruá, minha irmã Cláudia, a minha irmã Francisca, meu cunhado Daniel, né? A minha sobrinha Jéssica e toda a família que estão sintonizados com a gente lá. Foi aquele forte abraço, obrigado pela sintonia, pelo carinho da audiência. Pra você aí na Rua da Alegria, pra você aí na Rua da Alegria, aí no, na Vila Iraci, tem a minha mãezinha, né? A minha mãezinha que tá se recuperando aí, né? Teve um susto aí nos últimos final de semana aí. Tá em casa, né? Tá recuperando aí a mãe. Alô, mãezinha. Que cheiro e tamanho. Que cheiro especial pra senhora. Tá conectada com a gente lá na Rua da Alegria. Toda a vizinhança lá que tá conectada ouvindo a sua programação da sua 87,9. Bom dia. Vou trazer pra você aqui na sequência o som do Paulo Ricardo com a música Tudo por Nada. Logo após tem Dilcinho com a música 12 Horas, com a participação dela, a nossa eterna rainha da sofrência, Marília Mendonça. Pra você ver na sequência aqui. Vamos lá, teve som do Paulo Ricardo com a música Tudo por Nada. Pra você curtir assim.

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0: Tem mais uma do Brazas. É mais ou menos assim, ó. Solta pra nós, minha banda, vai.
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0: Muito bem, tá aí pra você que tá sintonizado com a gente. Estamos de volta aqui na sequência, né? Ouvindo o som aí do Wesley Safadão. Perguntas sem resposta. Reviravência, né? Com a participação de Brasas do Forró. Agora você aqui na sequência do seu, do meu, do nosso Manhã de Sucesso. O seu campeão de audiência no horário com você até as 9h30. Quando chega nossa amiga Silvana Rodrigues, o seu show da manhã. Pra você que tá conectado com a gente. Vamos aqui na sequência mais dois sucessos. Mais sucesso aqui, né? Lembra pra você que na sequência o som do Vitor Fernandes com a música Boca da Sua Vida. Logo após tem Cássia Ellen com a música Segundo Sol. Também tem Zé Cantor com a música Hoje Eu Vou Dançar um Forró, né? Tem muito mais aqui na sequência pra você que tá conectado com a gente nessa manhã de quarta-feira. Manhã de quarta-feira pra você conectado.
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0: 9 horas em Nova Olinda, bom dia.

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Tudo bem, tá aí pra você que tá sintonizado com a gente, agora são exatamente 9h20 na cidade de Nova Olinda. Bom dia pra você que tá sintonizado com a gente, muito obrigado pelo carinho da sintonia, pelo carinho da audiência. É, pra você que tá sintonizado na melhor, né? Agora são exatamente 9h20, estamos chegando já ao final do seu, finalzinho do seu, do meu, do nosso Manhã de Sucesso. Primeiramente agradecendo a Deus por ter me dado mais uma oportunidade, também agradecendo a cada um de vocês que estiveram junto com a gente até esse exato momento. Muito obrigado pela sintonia, pelo carinho da audiência e pela paciência. Ainda temos voltar amanhã, sim, se Deus nos permitir, com mais uma edição do seu, do meu, do nosso Manhã de Sucesso. Deixa eu ver as últimas de hoje aqui na sequência. Trago para você o som do Vitor Fernandes, Espera Eu. Logo após tem o som das coleguinhas, né? Simone e Simara com a música Mal Acostumada. Também tem Diego Souza e Pisadinha de Luxo com o Labirinto, com a participação dele, Vitor Fernandes, aqui na sequência. Para você tem muito mais, né? Tem um som do Cavaleiros do Forró, que superou. Também tem Charlie Brown Jr. com a música Céu Azul e muito mais aqui na sequência. Daqui a pouco tem elas, amiga Silvana Rodrigues, o seu show da manhã. A comandar a sequência para você com muito mais música para você curtir nossa programação 10 da sua rádio Eixo FM. Uma ótima quarta-feira, um ótimo dia. Até amanhã, se Deus nos permitir. Tchau, tchau!

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1: 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Estamos juntos por esse convite maravilhoso.

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Dai. Cita. Bruna Natália, vem, ó. Leone, Tassiana. Cadê Tassiana? Aí tá. Daniel Oliveira, vem. Cadê o nome da sua namorada, rapaz? Tem que escrever aí, pô. Show de verão. Larissa, Luiz. É cidade louca. Diga, diga. Vai, vai. É o que, menina? Ciúme de picante. Vou tocar. Vou tocar pra você. Matheus. Já é canada. Matheus e Ana, vem. Acorda pra ver. Já é carnada. Rapaz, você não sabe que trabalho isso dá, viu?

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0: abraço é Mariana e Matheus, viu?
1: Você é Felipe Rodrigues.
2: Caralho, ficou massa, hein?
3: Muito obrigado.
0: Agora ficou sentimento.

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Garoto! 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

0: Obrigado, Edi Brito,
1: que delícia,
0: Salvador!
1: Gente!
2: Obrigado, meninos!
1: Obrigado, meninos! Deus abençoe!
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0: Sei o que isso aí?
1: É Kenga.
0: Rapaz, tu respeita a mulher alheia, rapaz. Kenga é tu, raparigo, isso é vergonha, tu não vale nada. Puto.
2: Meu irmão, onde se ganha o pão, não se come a carne.

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Vamos voltar no tempo. 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

Alô, ouvinte, boa tarde. Já está entrando no ar aqui na Rádio Chuá mais um grande programa de audiência, programa Ritmo Quente. E através dessa programação você vai ouvir a partir de agora música de todos os tempos e de todos os ritmos. E quem vai ficar aqui na sua companhia até as 5 horas da tarde é essa figura de sempre, Robson Júnior. E para você participar da nossa programação, é só você pedir a música da sua preferência através do telefonema e do WhatsApp. O telefone para seu pedido musical é 9898-494-8524. E o número do WhatsApp para você pedir seu sucesso preferido é 9898-6062-498. Hoje é quarta-feira, 15 de julho de 2026. E a gente já começa o programa de hoje aí com o sucesso brega do cantor mineiro Toninho Ferreira.

Beleza, agora sim, na cidade de Nova Olinda são 16 horas mais 10 minutos. São 16 horas mais 10 minutos aqui na cidade de Nova Olinda do Maranhão. 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

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E vamos viajando com mais sucesso, vamos tocar música Você Brincava, né? Música aí do cantor José Roberto. A gente vai tocar ela aí na voz do Zé Gato, cantor paraense. É, inclusive eu já gravei essa música também, né? Já tá com uns 15 anos que eu gravei sucesso. E também ela foi bastante ouvida aí no estado do Pará e também no Maranhão. Então vamos aí com mais sucesso.

0: Alô, galera, curta esse vídeo com muito carinho, esse trabalho especial para você curtir nas redes sociais. Zé Gato, Zé Gato.
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Beleza, agora sim, na cidade de Nova Olinda, são 16 horas mais 23 minutos. É isso mesmo, são 16 horas mais 23 minutos. Na cidade de Nova Olinda do Maranhão. 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Vamos viajando para o sucesso? Vamos tocar música aí do cantor Frank Lopes. Não Superei. Agora em Nova Olinda são 16 horas mais 27 minutos.

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O que? Estou de volta. Agora sim, na cidade de Nova Olinda, são 16 horas mais 37 minutos. 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Manda um alô especial aí para os ouvintes residentes no povoado de Monte Alegre e também vai um alô especial para os ouvintes do povoado Santa Cruz. E aqui na cidade de Nova Olinda, manda um alô especial para o senhor João do Edgar e Família, residente aí na Rua do Comércio, esquina aí com a Rua dos Americanos. 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Vamos tocar sucesso agora de lançamento do cantor Lourenço Pinheiro.

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Beleza, agora sim, na cidade de Nova Olinda são 16 horas mais 53 minutos. Você está sintonizado na Rádio Exu FM, a nossa emissora está jogando lá para você mais um programa de audiência, programa Ritmo Quente. Manda um alô especial aí para a ouvinte Maura e família, residente na Rua das Neves, no Bairro Salles. E também no Bairro Salles, manda um alô especial para seu Domingo Leão e família, residente aí na Rua Salles. Mando também um alô especial para o senhor Sandro Professor, residente aí no Bairro Salles, na Rua Manuel Balbino. Também um alô especial aí para Pelado e também para a esposa dele, residente na Quadra Nova. 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Agradeço aí pela preferência, senhor Neguinho e família. Manda um alô especial aí para os ouvintes aí da cidade de Aragunã. Também a gente abraça a galera da Curva da Linha, do Café da Mata, também da região do Povoado 200 e também do Povoado do Mascarém. E aqui em Nova Olinda a gente abraça a galera residente aí na Vila Iraciueba, Vila Boa Esperança, Bairro Novo. Também a gente abraça os ouvintes do Bairro Salles. Vai um alô especial também para os ouvintes aí do Bairro da Piaba, Bairro do Trator, centro da cidade e também da região da Pelônia. Predeira 1, Predeira 2. E também a gente abraça a galera do Povoado Engasal e de todas as quadras que recebe o sinal da nossa emissora. Beleza, o programa Ritmo Quente chegou ao final. Mais uma vez a gente agradece a Deus por mais uma tarde de trabalho. Eu estarei de volta para fazer essa mesma programação para você amanhã a partir das 4 horas da tarde. Portanto, boa tarde a todos e até amanhã, se Deus quiser.

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0: Que galera linda, gente!
1: Vamos cantar forte, meu povo, esse momento tão especial.

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6: 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Muito bem, no ao Reggae Point, ótima noite, agora 7:03, quarta-feira, dia 15, a gente segue aqui a programação, trazendo o melhor do Reggae Roots, noite especial. Tenho certeza que você vai gostar da sequência desta quarta-feira, em homenagem a Gregory. Vou espalhar as canções de Gregory aqui na programação. Hoje ele faria 75 anos. Algumas pessoas falam em 76. Por fim, hoje é a data de aniversário do Gregory, data que ele nasceu. E aí a gente traz canções belíssimas para iniciar aqui o Reggae Point, no oferecimento das lojas Radical e Bonita, na Rua Grande, Centro, Linda Variedades, descida pro Mercado Central, também no Centro. 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Recadinho caindo, boa noite.
7: Oi, oi, oi, Valdinei, boa noite. Já estou ligadinha no RP. Aqui é a Sandrinha da Ribeira. Mando um alô especial para Etienne Martins, na Vila Embratel, para Ribamar, Senador Canedo, para Rosa Cheirosa e Rosário, para Iana Martins, do BF. E eu gostaria de ouvir com Gregory Valdinei, My Number One. Tenha uma ótima noite.
6: Ótima noite para você também. Alô para Magnata Aranha, curtindo aqui o programa. Valdinei, seus ouvintes fiéis da Rota 4 VLI, também Sagit. Hoje é dia de Gregory, lança aí uma pra gente. Grande Ari Serreres, motorista da PAV. Valeu, irmão. Alô também pra turma de Curitiba, DDD. Aqui é 98, deve ser maranhense. Boa noite, gostaria de pedir um reggae diretamente de Curitiba. Muito bem. Radamés Veloso, Jardim Tropical, chegando o tributo. Verdade, tá um pouquinho longe. Novembro, 14 de novembro. Muito bem, recadinho caindo. Oi, boa noite.
8: DJ Valdinei, boa noite, DJ. Boa noite, Valdinei. Aqui é o Ribamar, Senador Canedo. Estou ligado, meu Reggae Point. Vamos pra cima. Boa noite, Sandrinha da Ribeira, minha grande amiga.
6: Muito bem. Dado um recado no programa, a galera se conectando através da Mirante. E traz My Number One.

0: aí oferece pra nossa amiga Sandrinha. Quem tá oferecendo é o Ribamar, Sandrinha da Ribeira. Boa noite, minha amiga. Vamos que vamos. O Ribamar mora aqui em Senador Canedo, mas sou dentro do Maranhão, sou de São Cristóvão. Bora, boa noite, Rodinei. Bom programa pra você, sucesso.
1: Pra todos nós, alô, Barruada do Maranhão. Curtindo o Reggae Point, valeu todo mundo na Mirante FM. Tem áudio chegando aqui, grande Pedro.
2: Fala, meu DJ Rodinei, uma noite abençoada, meu querido. Pai, tamo por aqui, sempre na audiência, diretamente da Sapataria do Kel. Eu, mano, rolê, mano, Kel.

0: Mano, Bruno aqui, escutando as pedras rolarem, você detonar essa pedreira, meu guerreiro. Solta uma aí, uma bonita pra gente, uma querida das antigas. Solta aí, Only Is My New Blue Jeans.
1: Uau. 7:13, digita aí o nome do artista pro DJ. Parabéns pra Mauro Silva dos Santos. Ganhou uma camisa aí do Reggae das Antigas na cidade de Balsas, Maranhão. Valeu, compadre. Já recebi aqui tua foto. Direto de Balsas, Cadu. Valeu, Mauro. Mauro participou e levou a camisa do Reggae das Antigas. Você é de Rosário? A camisa chega neste final de semana, né? Rosário, Maranhão, vai receber aí o Reggae das Antigas no dia 5

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Aldo Lane Rollins faz aniversário domingo.

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4: 27 graus. 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
3: 19 horas e 25 minutos.

0: completaria 75 anos e a gente não pode deixar passar, até porque eu sou um dos maiores fãs de Gregory. Já contei várias vezes essa história aqui no programa. E vai além de eventos. Como DJ, como colecionador, como produtor de evento. Foi o artista que eu mais me identifiquei. Ouço, cara. Não vou falar todo dia, mas toda semana eu ouço algo bem legal de Gregory aí nas plataformas digitais. Enfim. 7h28. Oi.
1: Boa noite, Valdinei. Tô ouvindo o programa aqui. Camucim, Ceará.
0: Camucim.
1: Todos os dias eu tô ouvindo o programa, tá? Um abraço, tudo de bom. Ivanilde.
0: Alô, Ivanilde, tudo de bom. Lourdes Pacheco também ligadinha no programa. Beijão pras duas. Um abraço pra Paizinho de Axixá. Manda uma pedra de Gregory. Boa noite, DJ. Alô pra galera da Rota 4. E esse pessoal, nosso amigo Gilmar Rutz, está aqui do meu lado descansando agora. É, pois é. Um amigo Gilberto Cabeça. Galera curtindo aqui, Expedito. Grande Nariz. Grande Peixe curtindo aí o Rugby Point. Valeu, Jorge. Também ligadaço aí no programa Rugby Point. Um abraço a todos vocês, bom descanso. 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

dia 14 de novembro. Alô pra Benedita, tá no coletivo, tá no ônibus aí curtindo o DJ Valdinei. Valeu, obrigado, bom retorno pra casa. Antônio do Centro pedindo Gregory também aqui. Ah, essa pedrada é das antrolas. Beleza, não esquece, você que é fã de Gregory. Dia 14 de novembro na Choperia Marcelo, véspera de feriado. 15 anos do Mega Tributo, uma

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E o Ice, bem clássico essa aqui, bem Lovers.

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4: 27 graus.
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1: 19 horas e 43 minutos.
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Você pediu Black Slate, valeu Nilson, tamo juntos. Zizinha e Luane. E tem também o Diego lá no Parque Vitória, um abraço pra vocês. Tudo de bom, mensagem aqui de toda parte. O Gustavo, ligado em Santa Catarina. Valeu, hein? Tá pelo aplicativo. Pipoca na Madre Deus. Valeu, valeu, irmão. Tamo juntos aí. A galera curtindo o Reggae Point nesta noite de quarta-feira. Vai alô especial também para Lorena. Lorena Luz, curtindo aqui a Mirante. Quero pedir uma pedrada aqui. E amanhã tem a tradicional Festa da Macaxeira. Verdade. Muito bem, obrigado, Lauren. Curtindo aí o programa Reggae Point. E a gente vai de clássico. The Blue Bastards. Give a little more. Bem suave essa aqui, hein? Cadenciada. Pra dançar no colado. Olha lá.

0: boa noite pra galera Reg Point.
1: Mas
0: tô sumido por aqui, né? Tô sumindo aqui nas vibes, na verdade. Paz, passando aqui pra desejar todo o sucesso aí pra vocês aí do Praia Reg, né? Que
1: levou
0: foi
1: falta.
0: Sucesso, né? Lotação máxima, graças a Deus.
1: Foi.
0: Mas tô voltando, tô de volta. Tava trabalhando aí nas vibes do Roots aí, tô de volta. Já hoje é o dia do homem, né? Do Gregory. Bota aquela que tu já sabe.
1: Lonely Soldier.
0: Bota Lonely Soldier. Estamos aqui na escuta. Eu, Zara Kelly. Valeu, DJ!
1: Valeu, G9. Aquele abraço, meu irmão. Já tem teu som, tua trilha sonora aqui. 4 para as 8. 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
1: Boa noite, meu amigo Valdinei. Como é que tá? Henrique aqui do Saviana. Coloca o Melody do Batman aí pra gente ouvir aqui. Prestigiando aqui a noite maravilhosa que está aqui. Obrigado aí, boa noite pra você, meu irmão.
0: Valeu!

0: O Eric Ortegal curtindo aqui o Reggae Point. Aqui nas melhores ondas sonoras da cidade, Reggae Point. Valeu, meu irmão. Tamo juntos, obrigado pelo carinho.
1: Boa noite, Valdinei. Estou vendo seu programa, que a Albertina está falando. Eu quero aquele reggae.
0: Uau.
1: Lá, lá, lá, lá, lá, lá, lá, lá, lá, lá, lá, lá, lá, lá, lá, lá, lá, lá. Esse reggae aí, entendeu? Então tá, um bom trabalho.
0: Obrigado.
1: Tô curtindo, tô dançando esse reggae.
0: Deixa eu tentar.
1: Ai, reggae massa.
0: Canta aí.
1: Curti muito esse reggae lá em Bacabal. Lá no Cassino da Uca.
0: Qual é?
1: Curtia muito esse reggae aí, entendeu? Então tá. Abraço, beijo.
0: Valeu pra ti. Ai, não tô conseguindo. Vou tentar, calma. Canta novamente aí pra eu poder pegar aqui. É Dilson Black. Ligado no Reggae Point, gostou daquele Gregory, né? Finíssimo. E a irmã dela, daquele modelo, daqui a pouco eu rolo. Hoje o Gregory completaria 75 anos. Eu já antecipei, o mega tributo é 14 de novembro. Na Choperia Marcelo, são 15 anos. A gente vai estender as homenagens a Alvin Gray, o Max Rommel e também o Jimmy Cliff, que nos deixaram no ano passado. Então, vai ter homenagem no dia 14 de novembro, com toda a decoração. Sabe? O povo já sabe como funciona aí o mega tributo. Grandes atrações, a camisa a gente já finalizou, o ilustrador Jaden arrebentou aí na ilustração da camisa deste ano, e a gente segura, ainda não divulga. Aguarde mais detalhes para você participar com a gente no dia 14 de novembro, o maior tributo a Gregory do país, o segundo do planeta. Até lá, tem muitas novidades que vão acontecer e você vai ficar por dentro aqui no Reggae Point. Andrezinho e o Mano Bacurau curtindo o Reggae Point, ruas 1 e 2 aqui do São Francisco. Beleza, intervalo, na volta tem mais.
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3: 27 graus.
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0: aí. Valmar Jackson, ele conseguiu aqui identificar a música da minha ouvinte, já já eu disparo. Foi Secret Service, a música que ela pediu. Sem erro. Tá ligado, hein, Valmar? Aquele abraço, meu irmão. Oi.
1: Boa noite, meu DJ. Querido, grande abraço. É, eu queria escutar hoje o Melô da Máfia, que não é com Dog Park. É o Melô da Máfia que começa mais ou menos assim. Para, para, para, para, para, para, para, para, para, para, para, para, para. Não sei se deu pra entender.
0: Não, não deu. Valmar,
1: grande abraço. Cadê tu? Rogério do Jaracati.
0: Valmar, Valmar que tá conseguindo identificar vocês cantando. Eu tô ruim hoje de... Tô ruim. Eita, Valmar. Tá ligado aí no Rag Point. David Robert. Recanto dos Pássaros. Valdinei, o reggae que a moça pediu... E cantarolou é Crossline River, Secret Service, verdade, é essa mesmo, cara, valeu, obrigado. David Rock, rapaz, eu não consegui. Grande Farias.
2: Oi, Rodinei, boa noite, tudo bem, meu amigo? Eu sou amigo Farias, aqui da cidade operária, na escuta sua aí, desse maravilhoso programa que é o Reg Ponte. Rodinei, vamos recordar aí o Melô do Equator com seu amigo Farias, tá? Agradeço demais a você aí, muita saúde. Tô nessa escuta, em alto e bom som, tá, Rodinei? Uma boa noite, bom trabalho, seu amigo Faria, tá?
0: Valeu, meu irmão, valeu, Faria, grande Farias. Alô aqui pra Carioca, em Votuporanga, em São Paulo. A galera curtindo, alô, Edelson, valeu todo mundo na Mirante FM. Olha, sexta-feira agora, Valdinei, DJ Monron e também Belo com o arquivo pesado da Aire Discos. Vai ser bacana, hein? Sexta-feira agora, nossa casa. Você é meu convidado, minha convidada especial. Oh, não, não. 8h18 agora.

0: Vou parar de chamar a Dona Marie. Dona Mary, assim que o povo conhece, tá? Rosângela do Safira, ligada no Reggae Point.
1: Aquela de Jimmy Cliff. I tell you now, pararampam. I tell you to see your loving. O quero ler,
0: mas essa não é de Jimmy Cliff. Oh.

0: Sweet Caroline, música do Neil Diamond. Muito bem, muito bem, muito bem. O povo tá curtindo o reggae. Poxa, todo mundo cantarolando aqui. Tá legal, gostei. É, José Luiz Pacheco em Santo André, São Paulo, valeu! Valeu, valeu, valeu, valeu. Thalita Cris, também ligada no Reggae Point. Alô, Marcos. Eu me chamo Fran Lima, sou do Parque Vitória e gostaria de ouvir uma pedra. Melô de Cinderela, versão nova. Oferece pro meu irmão Ney Lima. Tá aí, essa versão nova eu não conheço. Tem uma nova versão de Cinderela? Eu não conheço. Só se foi feita em IA. Porque agora é o que tá rolando aí. É IA pra cima e pra baixo. Tá? Vem aí, recorda IA. Oi!
1: Fala, DJ Valdinei!
0: Oi!
1: Toca pra nós aí. Blessing! Etana e Alboraisi!
0: Até hoje virou o dia.
1: Toca aí pra nós. Abraço aí, Felipe Menezes do Barra de Fátima.
0: Rapaz, o povo tá tirando pra cantar mesmo, sério. Rogério, não identifiquei tua música. Não consegui. Esse melô de máfia. Que não é a música do Lloyd Parks. Muito bem, muito bem, muito bem. Intervalinho na volta. Tem mais Reggae Point aqui na Mirante.
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5: 27 graus. 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
4: 20 horas e 30 minutos.

0: 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A galera curtindo o programa, tá trabalhando, né, meu irmão? Trabalhando. 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
1: Boa noite, DJ Valdinei. Eu também estou ligado aqui no Reggae Point, via internet aqui direto de Pedreiras. Vamos aí com Gregory Ice, Night News, Detona DJ, Frank Rodrigues na área.
0: Frank, meus pêsames aí. A sua esposa, a Selma, tá? Pela perda aí do pai, tá? Leve aí meus sentimentos pra ela. Tá bom? Um abraço a vocês curtindo o Reggae Point. Alguém pediu pra eu tocar aqui? É, The Roy Wilson. A turma de Sergipe. Jamison. Direto de Nossa Senhora do Socorro, Sergipe. Dado o recado, irmão. Dado o recado aqui no Reggae Point. Alguém pediu. Por favor, identifique-se aqui. Eu não tô conseguindo. É, Socorro na Divinéia também ligadinha. Aline Moraes. É verdade. Hoje o Reggae Point tá assim, um The Voice. Muito bom. Muito bom. Sweet Caroline. Música escrita pelo Neil Diamond. Várias versões. Essa aqui...

0: Muito bem, Gregory, com Black White, 8h43, agora o povo curtindo Almirante. Beleza! 8h44 agora, oi!
1: Boa noite, Basílio Motorista.
0: Oi, Basílio.
1: Conheço o Camelô da Máfia, como ele falou de antigo, né? É esse aqui, ó.
2: Dia Máfia, e aí a Máfia... Viva a Máfia, ganhei a Máfia.
0: Afinado,
2: compadre. Viva a Máfia, vira aí a Máfia.
1: Vê se não é esse aí que eu conheço.
0: Ele falou que não.
1: O melhor da Máfia antigo é esse aí.
0: Ele falou que não é esse, não. Eu gosto, gostou aí? Zezé, Trizidela da Maioba, curtindo o Hang Point. Vaniel, aquele abraço, irmão. Vaniel, a galera ligada aqui na 96. Olha, sexta-feira agora, se aproxima sexta-feira, Valdinei na nossa casa toda sexta-feira e domingo na praia. Sandra Marley, Dred Silver, Tony Black e Valdinei a partir das 16h, é domingueira especial da ilha. E rapaz, nas últimas 2 semanas, São Pedro resolveu tirar férias. É mês das férias, ele foi para outro lugar. Rapaz, pra reggae mega, super, ultra lotado, compadre. Lotado demais, aniversário, camisas esgotadas no último domingo. Não deu pra quem quis, hein? Lotado demais. E domingo agora tem muito mais, a partir das 16h pra você curtir com a gente. Intervalinho. E na volta tem muito mais aqui na Mirante. Segura aí.
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9: 27 graus.
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14: 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Informa a hora certa.
15: 20 horas e 50 minutos.
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0: Oi, boa noite, Valdinei. Tô aqui te ouvindo, curtindo o programa. Manda um alô pra Sandrinha da Ribeira, pra Iana Martins e pra todos os ouvintes de Hack Point.
1: Obrigado, querida. Augusto, ligado também no programa. Mandando um alô pra Dona Rose. Vou ficar devendo aqui o som de vocês. Oi.
2: Boa noite, gostaria de mandar um alô pra Valver da Liberdade, fazer aniversário hoje.
1: Meu parabéns, amigo,
2: ligado na Mirante FM.
1: Parabéns, Valver.
2: Um abraço, Valver. Obrigado. Ele, Maria de Rita da Liberdade também, fé em Deus.
1: Valeu, meu irmão. Dilcinho Eletrizante também curtindo o Reggae

0: 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As notícias do governo federal que movimentaram o país no dia de hoje.
1: Olá, boa noite.
2: Boa noite para você que nos acompanha em todo o país.
1: Quarta-feira, 15 de julho de 2026.
2: Vamos ao destaque do dia na Voz do Brasil.
1: Vacinação em gestantes.
2: Imunização de grávidas pelo SUS reduziu casos graves de bronquiolite em bebês menores de 6 meses.
1: Os dados são do Ministério da Saúde. Natália Koslick.
3: Até agora, mais de 1.200.000 doses da vacina contra a bronquiolite foram aplicadas no país.
2: Você vai ouvir também prova de vida.
1: Quem precisa fazer comprovação no INSS está recebendo aviso do governo federal.
2: Fique atento, a mensagem não solicita dados do cidadão. Márcia Fernandes.
4: Não são enviados links, nem são solicitados dados como CPF ou endereço.
1: E ainda, novas regras de publicidade para bets começam a valer sexta-feira.
2: Está proibida a veiculação de análises sobre eventos esportivos que induz a realização de apostas.
1: Também está vedada a divulgação para crianças e adolescentes. Nazi Brum.
5: Entre as principais regras da portaria publicada no último dia 10, está a divulgação de advertências ao apostador sobre os riscos de apostas online.
2: Hoje, na apresentação da Voz do Brasil, Mariana Jungmann e Luciano Seixas.
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2: A vacinação de gestantes no SUS contra a bronquiolite reduziu pela metade os casos graves da doença em bebês.
1: Os dados foram publicados esta semana pelo Ministério da Saúde.
2: Essas e outras vacinas presentes no esquema vacinal das gestantes ajudam a evitar internações e